0: como porta de entrada para a rede de atenção psicossocial e disponibiliza orientação, acompanhamento profissional e apoio também aos familiares.
1: E a propaganda e publicidade de Betts deve trazer alertas ao consumidor.
2: Quem conversa com a gente sobre isso é a secretária de Prêmios e Apostas do Ministério da Fazenda, Daniele Correia.
3: Você tem aposta não é investimento. A outra é apostar pode causar dependência. E uma questão de que apostar faz você perder dinheiro. Então é justamente nessa perspectiva, seja da saúde mental, seja da saúde financeira.
1: Crimes no ambiente digital.
2: Operações identificam grupos envolvidos em crime de ódio e incentivo à violência. Márcia Fernandes.
4: O Laboratório de Operações Cibernéticas atuou na análise de evidências digitais e na articulação entre as forças de segurança envolvidas.
1: Hoje, na apresentação da Voz do Brasil, Luciana Vasconcelos e Luciano Seixas.
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1: Foram realizadas duas operações para desarticular grupos criminosos que utilizam plataformas digitais para disseminar violência e propagar discursos de ódio.
2: As operações foram executadas em conjunto com as polícias civis de diferentes unidades da federação.
1: E os resultados foram apresentados hoje. Os detalhes você vai ouvir agora na reportagem de Márcia Fernandes.
4: A Operação Rede Interrompida da Polícia Civil do Distrito Federal apura a existência de uma organização extremista que utilizava comunidades do aplicativo Telegram para planejar atos violentos e disseminar conteúdos preconceituosos contra determinadas raças, religiões e também contra mulheres. O diretor de Operações Integradas e de Inteligência do Ministério da Justiça e Segurança Pública, Anchieta Neri, destacou algumas das medidas adotadas.
5: A partir dessa articulação, a gente teve medidas de busca cumpridas em 8 estados da federação. A gente cumpriu algumas medidas de internação provisória e um mandado de prisão. O que se investiga ou o que se apurou não diz respeito meramente a opiniões, mas sim à própria intolerância e planejamento de atos severos de violência. Por isso, havia a necessidade de uma atuação rápida para que a gente não tivesse a possibilidade de ocorrer qualquer sinistro.
4: Já a Operação Lívia investigou uma rede criminosa que utilizava de plataformas virtuais para atrair adolescentes e incentivá-los à prática de violência. A investigação foi conduzida pela Polícia Civil de Mato Grosso do Sul, após a morte de uma menina de 13 anos. A Secretária Nacional de Acesso à Justiça, Sheila de Carvalho, comentou que a operação conseguiu impedir outros crimes.
6: A operação permitiu evitar que mais uma menina fosse vítima, que já estava mapeada para isso acontecer nos próximos dias. Então, esse esforço integrado que a gente tem realizado é para manter as nossas mulheres vivas.
4: Nas duas operações, o Laboratório de Operações Cibernéticas atuou na análise de evidências digitais, na identificação de conexões entre investigados e na articulação entre as forças de segurança envolvidas. O ministro da Justiça e Segurança Pública, Wellington César Lima e Silva, destacou a importância do trabalho integrado.
7: Nós temos um fluxo de cooperação permanente com a Polícia Federal, com as polícias civis dos diversos estados, com os ministérios públicos dos diversos estados, com os diversos órgãos de inteligência. Esse tipo de colaboração possibilita uma atuação integrada e qualificada no combate a esses crimes.
4: As investigações permanecem em andamento para análise do material apreendido, a identificação de outros envolvidos e a responsabilização dos investigados, conforme o avanço dos respectivos inquéritos policiais. Lembrando que os casos de violência contra mulheres podem ser denunciados pelo Ligue 180, que funciona 24 horas por dia, gratuitamente. Reportagem Márcia Fernandes.
2: E estão abertas as inscrições para o curso Gestoras em Rede, voltado à formação de gestoras estaduais e municipais que atuam com políticas públicas para as mulheres.
1: A capacitação é gratuita e será realizada de forma online.
8: Estão abertas as inscrições para o curso Gestoras em Rede, Formação em Gestão de Políticas Públicas para as Mulheres. A iniciativa é destinada a gestoras estaduais e municipais responsáveis pela elaboração, coordenação e implementação de ações voltadas à promoção dos direitos das mulheres. O curso é gratuito, tem carga horária de 96 horas e vai ser realizado com atividades online, ao vivo e também em formato assíncrono. A formação em integra uma estratégia nacional de fortalecimento da gestão pública e de cooperação entre União, estados e municípios. O objetivo é oferecer instrumentos para planejamento, execução, monitoramento e avaliação das políticas públicas, além de criar uma rede permanente de troca de experiências entre as equipes que atuam nos organismos de políticas para as mulheres. Ao final do curso, as participantes devem elaborar diagnósticos e planos de ação voltados aos próprios municípios e estados. Para se inscrever, acesse gestorasemrede.com.br. Claudimário Carvalho, para a Voz do Brasil.
1: As propagandas e publicidades sobre apostas de cota fixa, as chamadas bets, passaram a ter novas regras voltadas à proteção aos consumidores.
2: Elas estabelecem, entre outras coisas, limites sobre o que pode ser dito nessas propagandas, responsabilização solidária de quem veicula as publicidades e proteção às crianças e aos adolescentes.
1: Além disso, as propagandas de bets terão também que exibir mensagens de alerta sobre os riscos envolvidos nas apostas.
2: Sobre tudo isso, nós conversamos com a secretária de Prêmios e Apostas do Ministério da Fazenda, Daniele Correia.
1: Eu e Mariana Jungmann também falamos com ela sobre saúde e bets. Acompanhe.
9: Secretária Daniele Correia, muito bem-vinda à Voz do Brasil. Vamos falar um pouco sobre essas duas portarias que regulam a publicidade sobre as apostas de cota fixa. A gente pode traduzir que é uma regulamentação sobre as propagandas de bets, assim, para ficar mais claro para o nosso público. E o que, que estabelecem essas portarias?
10: Bom, obrigada. Para a gente é sempre importante aqui na Secretaria de Prêmios e Apostas ter a oportunidade de tratar sobre o tema. E, de fato, quando a gente está falando dessas duas portarias, as portarias mais recentes aqui, a gente está falando desse universo de publicidade, propaganda e ações de marketing nesse mercado de aposta de cota fixa. Acho que é sempre importante dizer que esse mercado de aposta de cota fixa é um serviço público, né? E a lei, a 14.790, é a lei que traz ali a regulamentação e traz ali diretrizes legais na implementação não só desse tema de publicidade, mas diversos outros temas. E a nova portaria interministerial ali, a 73, ela traz ali, reforça alguns conceitos, acho que amplia ali a questão da proteção ao consumidor apostador. Mas também traz ali a distribuição da responsabilidade solidária em todo esse veículo de comunicação, de divulgação, seja pessoas físicas e jurídicas, nesse mercado de apostas. E a gente tem uma outra portaria que altera a portaria que trata de jogo responsável, que trata dessas obrigações também legais que os agentes operadores precisam cumprir entre publicidade, ações de marketing e propaganda, que é justamente as frases de advertência, né? O 18+, e foi importante para a gente ali trazer e clarificar sobre o tema.
1: Essas frases de advertência, né, que vão ter que conter nas publicidades, elas devem dizer o quê? E que tipo, e por que que esse tipo de mensagem é importante, secretária?
10: Bom, as frases é: o Ministério da Fazenda adverte. E aí você tem: aposta não é investimento. Essa é uma das frases. A outra é: apostar pode causar dependência. Né? E uma questão de que apostar faz você perder dinheiro. Então é justamente nessa perspectiva, seja da saúde mental, seja da saúde financeira, do endividamento.
1: Ainda falando das mensagens, ela tem um tamanho mínimo, né? Ou seja, tem que estar num formato legível, facilmente visível, né, para o consumidor.
10: Exatamente. A gente traz ali, e aí de novo, né, a necessidade de que eles estejam ali num tamanho mínimo de 10%, e a gente reforça, inclusive, nessa nova portaria, que eles precisam estar de uma maneira horizontal, né? Porque muitas vezes, né, tornar essa frase de uma maneira muito mínima e verticalizada dificulta até a leitura por parte, né, da sociedade.
9: Escondendo a frase.
10: Exatamente.
9: Né?
10: Então, a necessidade de se ter isso de maneira legível, né, num contraste visual ali também, né, você ter um fundo ali que a pessoa consiga ler. E eu acho que são todas essas informações que são importantes.
9: Agora, um outro ponto importante dessa nova regulamentação sobre a publicidade de jogos é que ela passa a responsabilizar também quem faz a propaganda, né? Quem veicula a propaganda. E aqui a gente está falando, inclusive, dos influenciadores digitais, secretária, dos veículos de comunicação, e aí enxergando os influenciadores digitais também como uma espécie de veículo de comunicação, é isso? O que está previsto nessa responsabilização?
10: Sim, a ideia é a portaria, ela traz isso tanto voltado para pessoas físicas quanto para pessoas jurídicas, né, que veiculem, que distribuem.

0: que impulsionem, né, que propaguem, não só a questão das bets ilegais, aí eu acho que é importante também, né, você ter essa responsabilização, porque quando você está falando de um ambiente ilegal, você não tem essas ferramentas à disposição daquele consumidor, daquele apostador, então, né, você fica muito mais frágil no desenvolvimento de riscos e de transtorno de jogo e do endividamento, então elas não precisam cumprir as regras e também no processo, né, de junto com as operadoras legalizadas, mas no processo de cumprir o que está dizendo ali a lei, né? No sentido e das portarias, reforçado agora pela portaria interministerial, no sentido de que o jogo, ele tem restrições na sua publicidade, né? Você não pode dizer que o jogo, ele substitui a renda, você vai ficar socialmente aceito, né? Você é mais bonito porque você joga. Então, a própria proteção que a gente comentou aqui, né, da criança e do adolescente, então você não pode veicular para a publicidade para criança, né? A criança não pode ser alvo da publicidade, ela não pode estar na publicidade, então eu acho que a distribuição da responsabilidade aí, eu acho que é importante, né, nesse mercado.
1: Secretária, esse tipo de regulação sobre a publicidade deve ter efeito para reduzir a quantidade de apostas, né? Especialmente nos casos de compulsão, não é isso?
0: A ideia é justamente isso, né? Se você está num ambiente, no mercado onde você está falando de entretenimento, né? E quando isso passa, isso não é mais um entretenimento, isso não, você está colocando aquela pessoa em risco, né? Então, de novo, essa é uma série de mecanismos que eu acho que é importante, né, colocar à disposição. E aí eu queria ter a oportunidade aqui para dizer que a gente lançou no final, obviamente, o Ministério da Fazenda, junto com a SPA, isso já estava na agenda regulatória, a gente lançou a plataforma centralizada de autoexclusão. Então, hoje, se um cidadão, ele não quiser apostar, ou ele não quiser estar nessa atividade, ou, enfim, estar nesse mercado, ele pode utilizar essa plataforma, onde você fica auto-excluído de todas as plataformas autorizadas pela SPA em âmbito nacional. E aí você pode dizer se é por um prazo determinado ou por um prazo indeterminado. Então, você pode se auto-excluir por um mês, por 3 meses, por 6 meses, por 9 meses, por 12 meses, ou indeterminado. E lá, você pode dizer o motivo também. E a gente percebe que um dos principais motivos é justamente a perda de saúde, de controle mental, né? Então, acho que, de novo, essa é uma outra ferramenta também à disposição de qualquer pessoa da sociedade, obviamente, né, que queira utilizar. E a gente traz ali uma série também de outras questões, como ferramenta de autoteste da saúde, autoteste financeiro. Enfim, são todos os mecanismos e ferramentas nessa questão do jogo responsável.
2: É importante aqui a gente lembrar também que quem tiver identificando que tem problemas de saúde mental relacionados à questão do jogo deve procurar ajuda,
0: sim,
2: né, secretária?
0: Exatamente.
2: E aí dentro do SUS a gente tem possibilidades, sim, de acompanhamento e de tratamento, né?
0: Exatamente. A gente tem um acordo de cooperação técnica com o Ministério da Saúde, que é um grande parceiro. A gente, ano passado, começamos com um grupo de trabalho interministerial, junto com o Ministério da Saúde, Ministério do Esporte, a Secretaria de Comunicação Social, justamente nesse trabalho de se pensar, né, quais são as ferramentas. Porque quando você tem identificação de que você tem um risco, né, ou o desenvolvimento de um potencial risco ali, você também precisa procurar caminhos. Então, o SUS, ele desenvolveu ali, ele fez um trabalho junto com toda a rede de colaboradores, não só da Unidade Básica de Saúde, mas também do próprio CAPS, né, na formação, né, no desenvolvimento da capacitação dessas pessoas, no recebimento dessas pessoas, na identificação dessas pessoas. Também fez ali um teleatendimento, então eles construíram, desenvolveram um teleatendimento voltado para essa parte de transtorno do jogo, de identificação, e o desenvolvimento ali de capacitação junto às unidades do CAPS, né, mais próximo da localidade da pessoa. Então, a gente também, na página da plataforma centralizada de autoexclusão, a gente fornece todos esses telefones, esses endereços, a página do DataSUS, se a pessoa também quiser fazer o seu autoteste da saúde, né, porque você se identifica, mas você precisa também achar um caminho ali.
2: Muito bem, nós conversamos com Daniele Correia, secretária de Prêmios e Apostas do Ministério da Fazenda. Secretária, muito obrigada pela sua entrevista à Voz do Brasil.
0: Obrigada a vocês.
3: Como nós ouvimos, o Sistema Único de Saúde oferece ajuda para quem enfrenta problemas relacionados a jogos e apostas.
1: O serviço de teleatendimento em saúde mental teve início em março e, a partir de hoje, oferece 100 mil acompanhamentos por mês.
3: O atendimento é remoto, sigiloso e pode ser o primeiro passo para o acesso à rede pública de cuidados.
4: Segundo o Ministério da Saúde, mais de 25 milhões de pessoas fizeram apostas em 2025. Desse total, cerca de 4,4% apresentam dependência de jogos, condição que pode causar prejuízos à saúde mental, às finanças e às relações pessoais. Alguns sinais podem indicar a necessidade de buscar ajuda, como o aumento do tempo ou do dinheiro gastos com apostas, preocupação constante com jogos e mudanças no sono, no humor, na rotina ou nos relacionamentos. O Sistema Único de Saúde oferece atendimento sigiloso para pessoas que enfrentam esse problema. O serviço funciona como porta de entrada para a rede de atenção psicossocial e disponibiliza orientação, acompanhamento profissional e apoio também aos familiares, como explica o ministro da Saúde, Alexandre Padilha.
5: Então, além de abrir a porta do cuidado individual, de quem sofre com vício e dos seus familiares, a gente está abrindo uma outra porta, que é ter um diagnóstico cada vez melhor do problema, para ter ações cada vez mais preventivas, regulatórias.
4: Para acessar o atendimento remoto, basta entrar no aplicativo ou na versão web do Meu SUS Digital, fazer login com a conta gov.br, acessar a área de mini-apps e selecionar a opção Problemas com Jogos de Apostas. Em seguida, o usuário responde a um autoteste que auxilia na identificação do tipo de cuidado mais adequado. Quando o resultado indica risco moderado ou elevado, o encaminhamento para o teleatendimento é feito pela própria plataforma. Nos demais casos, são apresentadas orientações sobre os serviços disponíveis na rede de atenção psicossocial. De acordo com o Ministério da Saúde, o serviço remoto teve início em março e passa a oferecer 100 mil atendimentos mensais, explica o diretor do Departamento de Saúde Mental, Marcelo Quimate Dias.
6: Então, nessa primeira ação, nós tínhamos uma média de mais ou menos uns 600 atendimentos por mês. Tivemos uma procura muito grande e, a partir de agora, a gente vai passar a oferecer até 100 mil atendimentos por mês.
4: Quem preferir, também pode procurar atendimento presencial em uma unidade básica de saúde. No local, a pessoa e seus familiares recebem acolhimento, orientação e avaliação inicial. Quando necessário, a equipe pode encaminhar o paciente para o Centro de Atenção Psicossocial, o CAPS, onde é oferecido atendimento multiprofissional. Reportagem Thaís de Araújo.
1: E relembrando, pela plataforma de autoexclusão é possível solicitar o bloqueio do acesso às plataformas de apostas.
3: Para isso, basta acessar a página da ferramenta e entrar com a conta gov.br.
1: Doadores de sangue que colocaram piercing, fizeram tatuagens ou cirurgias não precisam mais esperar 12 meses para voltar a doar.
3: Pois é, as regras para doação foram atualizadas e devem estar implantadas nos hemocentros do país até setembro.
1: O objetivo é aumentar os estoques de sangue, garantindo a qualidade e a segurança do material.
7: Doar sangue salva vidas. Para se ter uma ideia, uma única doação pode ajudar até 4 pessoas. A funcionária pública Axa Cruz, que mora em Brasília, já doa sangue há 16 anos.
8: Um ato tão simples, rápido e que pode salvar vidas. Então eu me sinto muito honrada. 3 vezes por ano, inclusive uma delas é no dia do meu aniversário. Para mim já virou uma tradição.
7: E quem recebe esse sangue pode ficar tranquilo. Todo o material coletado passa por um rigoroso controle de qualidade e por testes que garantem a segurança das transfusões. Para reforçar ainda mais esse controle e ampliar a segurança de doadores e pacientes, o Ministério da Saúde atualizou os regulamentos técnicos que orientam os serviços de hemoterapia em todo o país, como explica a gerente de captação de doadores do Hemocentro de Brasília, Kelly Barbie.
9: Cada vez mais no sentido de aprimorar, de melhorar os exames para testar uma qualidade cada vez maior desse sangue coletado. Então, você não vai precisar esperar mais 12 meses para muitos impedimentos. A maioria agora é de 4 meses. Como eu falei do piercing, da tatuagem, de medicamentos, de cirurgia, enfim, a novidade é muito boa e muito bem-vinda.
7: O Felipe, que doa sangue há 30 anos, sabe da importância desse ato de amor.
10: Me traz um sentimento muito bom, né? um sentimento de solidariedade com o próximo. E além disso, a gente nunca sabe quando vai precisar, um familiar também, né? Então é muito importante, eu saio com o coração aquecido.
7: E para você que nunca doou sangue, é muito simples. Basta procurar um hemocentro mais próximo, ter entre 16 e 69 anos, pesar no mínimo 50 quilos e estar em boas condições de saúde. Não apresentar sintomas de gripe, resfriado ou febre. Não precisa estar 9 anos, pesar no mínimo 50 quilos e estar em boas condições de saúde. Não apresentar sintomas de gripe, resfriado ou febre. Não precisa estar em jejum, mas nas 4 horas que antecedem a doação, deve evitar a ingestão de comidas gordurosas. Reportagem Cleide Lopes.
3: Se você é responsável por crianças ou adolescentes com menos de 15 anos, fique atento.
1: A campanha nacional de multivacinação já começou em todos os postos de saúde do país.
3: Essa é a chance de proteger o público infanto-juvenil contra doenças como poliomielite, influenza e hepatites.
1: O dia D da campanha vai ser em 22 de agosto e a mobilização vai até 1º de setembro.
11: A campanha nacional de multivacinação teve início nesta segunda-feira e vai até 1º de setembro. Crianças e adolescentes menores de 15 anos são o foco principal para atualizar a caderneta de vacinação. Pela campanha, são ofertados os imunizantes previstos no Calendário Nacional de Vacinação do Ministério da Saúde, como poliomielite, tríplice viral, hepatites A e B, febre amarela, HPV, influenza, Covid-19 e dengue. Para receber a vacina, basta comparecer à unidade básica de saúde mais próxima da sua residência e levar documento de identificação, cartão do SUS, se tiver, e a caderneta de vacinação. Já o dia D da mobilização será em 22 de agosto. Para informações sobre horários de atendimento e disponibilidade das vacinas, basta consultar a unidade de saúde do seu município.
3: Priscila Machado, para a Voz do Brasil. Contribuintes que têm pendências com a Receita Federal, começou a valer hoje mudanças no atendimento presencial relativas ao imposto de renda.
1: A portaria proíbe o fornecimento de cópia de declaração do imposto e recibo de entrega nas unidades de atendimento.
3: Saiba o que muda no atendimento com Daniele Popov.
12: Portaria publicada nesta segunda-feira traz mudanças como a proibição do fornecimento de cópia da declaração do imposto sobre a renda da pessoa física. A entrega do recibo relativo à declaração também foi proibida nas unidades de atendimento da Receita. As mudanças foram adotadas para reduzir os riscos de acesso indevido a informações protegidas por sigilo fiscal, já que documentos como a declaração do imposto de renda contêm dados pessoais sigilosos e que podem ser usados indevidamente. A partir de agora, a cópia da declaração e o recibo de entrega passam a ser disponibilizados exclusivamente por canais que utilizam mecanismos de autenticação e controle de acesso. Outras alterações que a portaria traz são ajustes relacionados ao atendimento presencial, ao atendimento orientado e à recepção de documentos em processos de atendimento digital. Daniele Popov para a Voz do Brasil.
1: Curso Nacional de Escrita Criativa tem inscrição aberta até quarta-feira, dia 5 de agosto.
3: Com ele, o participante vai aprender a produzir textos que buscam envolver, emocionar ou prender a atenção do leitor ou ouvinte por meio da criatividade na linguagem, na estrutura e na narrativa.
1: A chamada pública vai selecionar 1.000 participantes.
3: Os selecionados vão receber de forma gratuita formação em escrita criativa em todas as regiões do país.
1: Mais informações no site da Universidade Federal do Rio Grande do Sul, em ufrgs.br/territórios da escrita.
3: E essas foram as notícias do governo federal.
1: Uma realização da Secretaria de Comunicação Social da Presidência da República.
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1: Fique agora com as notícias do Poder Judiciário e do Congresso Nacional. Boa noite.
3: Boa noite para você e até amanhã.

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1: Você vai ouvir agora notícias do Poder Judiciário.
2: CNJ aprova perda do cargo de juiz e extingue a aposentadoria compulsória como punição máxima.
3: Para o STJ, olheiro que atua durante venda de drogas responde por tráfico, não por colaboração.
2: Eletricista terá plano de saúde.

0: mantido, mesmo após ter sido demitido.
1: Boa noite, eu sou Marcela Luiza.
0: E eu sou Marta Ferreira.
1: O Conselho Nacional de Justiça aprovou nesta terça-feira a perda do cargo de juiz e acabou com a aposentadoria compulsória como punição máxima a magistrados que cometerem infrações graves.
0: Pelas novas regras, nos casos mais graves, o juiz poderá ser colocado em disponibilidade com proposta de perda do cargo.
1: Nessa hipótese, o magistrado será imediatamente afastado das funções e passará a receber remuneração proporcional ao tempo de contribuição até a decisão definitiva do Supremo Tribunal Federal.
0: Com isso, o CNJ adequa as normas ao entendimento firmado em maio pela primeira turma do STF, segundo o qual a aposentadoria compulsória deixou de ter fundamento constitucional como sanção disciplinar após a reforma da Previdência.
1: Em 10 meses, gestão do ministro Edson Fachin responde por 10% das aposentadorias compulsórias do Conselho Nacional de Justiça.
0: Hoje, o plenário do CNJ extinguiu a aposentadoria compulsória como punição máxima a juízes que cometerem infrações graves. Pablo Lemos.
2: No início da sessão desta terça-feira, o presidente do STF, do Conselho Nacional de Justiça, ministro Edson Fachin, destacou alguns dados sobre os processos disciplinares julgados pelo Conselho.
3: Do final de setembro a julho deste ano, esse plenário concluiu o julgamento de 24 processos administrativos disciplinares, aplicando 11 penas de aposentadorias compulsórias, 8 disponibilidades, 4 censuras e 1 advertência. Ainda em sede de revisão disciplinar, foram aplicadas outras 2 penas de aposentadoria compulsória e mais 2 de disponibilidade. Assim, 14 juízes que cometeram faltas gravíssimas foram afastados dos quadros da magistratura. Trata-se de 10% do total de aposentadorias compulsórias até hoje aplicadas pelo CNJ, sendo essa a penalidade administrativa mais grave até então vigente.
2: Fachin destacou que a atuação disciplinar é uma das competências constitucionais mais relevantes do CNJ para a preservação da confiança da sociedade no judiciário.
1: Quem atua como olheiro ou vigilante de forma integrada e indispensável à comercialização de drogas responde pelo crime de tráfico e não por colaboração como informante.
0: Essa conclusão é do STJ, Fátima Uchoa.
4: Moradores de Goiânia enviaram um vídeo a policiais militares com 2 homens comercializando drogas. Um vendia entorpecentes enquanto o outro permanecia ao lado observando a movimentação. Os policiais os abordaram e concluíram que o segundo homem era um vigilante durante a negociação. A Justiça de Goiás considerou que ambos atuavam na comercialização das drogas, cada um com papel específico no crime. A quinta turma do STJ negou o provimento ao recurso da Defensoria Pública que buscava desclassificar a condenação por tráfico de drogas para o delito de informante. Segundo o relator ministro Ribeiro Dantas, quem permanece ao lado do vendedor e ajuda a garantir a segurança da negociação participa diretamente da prática do crime.
1: Eletricista terá plano de saúde mantido mesmo após ter sido demitido.
0: Para o TST, por se tratar de contrato de trabalho, a Justiça Trabalhista tem competência para julgar o caso. Larissa Batista.
5: O eletricista foi demitido após 37 anos de trabalho e foi informado que poderia continuar com o plano de saúde da empresa. Porém, a única opção oferecida pela companhia de energia representava um aumento de mais de 5 mil na mensalidade. No TST, ficou decidido que a empresa deve garantir, tanto para o eletricista quanto para os dependentes dele, o mesmo plano de saúde dos trabalhadores ativos. Ainda cabe recurso da decisão.
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1: Uma boa noite.
0: Boa noite.
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0: no ar o Jornal do Senado.
1: Eu sou Paula Groba.
2: E eu sou Humberto Pinheiro.
1: E estes são os destaques de hoje do Jornal do Senado, que começa agora.
2: Botão do pânico para corridas por aplicativo avança no Senado.
1: Incentivo à violência contra a mulher pode virar crime específico.
2: Leis ambientais aprovadas pelo Congresso serão analisadas pelo STF.
1: Boa noite.
2: Boa noite.
1: Mais segurança para motoristas e passageiros de aplicativos de transporte. Um projeto em análise no Senado prevê a criação de um botão do pânico para ser acionado em situações de violência durante as corridas.
2: A proposta já foi aprovada pela Comissão de Ciência e Tecnologia e agora será discutida pela Comissão de Transparência e Defesa do Consumidor. A reportagem é de Herman Kulitz.
3: O botão do pânico tem por objetivo aumentar a segurança, tanto dos passageiros quanto dos motoristas de transporte por aplicativo, como Uber e 99, e deve ser acionado em casos de violência. O texto original do senador Carlos Viana, do PSD de Minas Gerais, determinava um cadastro prévio com foto do titular da conta e do cliente que irá embarcar, e reconhecimento facial antes de cada viagem. Mas, na Comissão de Ciência e Tecnologia, o relator, senador Carlos Portinho, do PL do Rio de Janeiro, conseguiu aprovar duas alterações. Eliminou a exigência de reconhecimento facial e exigiu identificação visível nos veículos usados para o transporte pago privado de passageiros. Portinho falou sobre a importância da regulamentação.
4: O motorista também vai estar seguro, porque ele, sabendo quem é o usuário, se amanhã ele sofrer algum crime, ele fica muito vulnerável, e ele poder identificar, não só com os dados na plataforma, mas reconhecimento da foto, né, ou de um documento com foto.
3: O projeto aguarda a análise da Comissão de Transparência e Defesa do Consumidor. Se aprovado, segue para a Câmara dos Deputados.
1: E já está na Comissão Mista de Orçamento, a medida provisória que abre crédito extraordinário para garantir o pagamento do apoio financeiro do governo a produtores e importadores de combustíveis.
2: O objetivo é evitar que a elevação de preços por causa da guerra no Oriente Médio gere aumento da inflação nos custos de transporte, com efeito em cascata nos demais setores da economia. Repórter Alexandre Campos.
5: São 3.473 milhões de reais que serão usados para compensar o aumento do valor de compra desses insumos no mercado internacional em decorrência dos conflitos no Oriente Médio. O senador Jax Wagner, do PT da Bahia, lembrou que, se nada for feito, a elevação do preço dos combustíveis poderá prejudicar toda a economia.
6: Aí o presidente tem que reagir para evitar que, inclusive, se comprometa a economia nacional, provocando uma inflação acima daquilo que a gente já tem da meta que está colocada.
5: Líder da oposição no Congresso Nacional, o senador Isalci Lucas, do PL do Distrito Federal, cobrou fiscalização.
7: Tem que ver agora o controle disso, né? Tem que controlar para ver se realmente, na bomba, se o consumidor vai sentir isso, né? E corre o risco de você dar isenção, fazer tudo isso e o preço continuar do mesmo jeito.
5: Como a medida provisória tem força de lei, a Agência Nacional do Petróleo já pode repassar aos produtores e importadores de combustíveis e óleo diesel os valores do apoio financeiro nessas operações, desde que comprovadas as importações.
1: Já está em vigor a lei que destina parte do dinheiro das BETs para o Fundo da Polícia Federal.
2: O FUNAPOL foi criado em 1997 para financiar e estruturar as operações do órgão. Repórter Pedro Pincer.
8: A lei determina que o Fundo para Aparelhamento e Operacionalização das Atividades FIM da Polícia Federal, o FUNAPOL, deverá receber até 3% dos recursos obtidos pelo governo com apostas de cota fixa, conhecidas como BETs. Esses recursos, antes direcionados à Seguridade Social, vão cobrir gastos com a saúde dos servidores da PF, além de retribuição por atividade extraordinária. O repasse dos recursos das apostas está previsto para ocorrer de forma gradual, 1% em 2026, 2% em 2027 e 3% a partir de 2028. O senador Randolph Rodrigues, do PT do Amapá, ressaltou a importância desse dinheiro para a Polícia Federal.
9: O morador dos Morros Cariocas, cariocas, o morador das favelas desse país, são igualmente vítimas do crime organizado quanto o cidadão que mora nos locais nobres. Para combater, precisa de polícia estruturada e precisa de fortalecimento, sobretudo das instituições federais, que têm a função precípua, com inteligência, de investigar o crime e de desarticular o crime. Sem recurso e sem estruturação, não se faz o combate adequado ao crime.
8: Além dessa receita, o FUNAPOL conta com transferências voluntárias de entes federativos ou de organismos internacionais vinculadas a programas de enfrentamento ao crime organizado, doações de pessoas físicas ou jurídicas, nacionais ou estrangeiras, e outras receitas legalmente previstas.
1: Quer incentivar, instigar ou ameaçar outra pessoa para que pratique violência doméstica e familiar contra a mulher, poderá ser condenado até 2 anos de reclusão, além do pagamento de multa. É o que prevê um projeto de lei em análise na Comissão de Segurança Pública.
2: A proposta também estabelece aumento de pena quando o crime for cometido durante a vigência de medida protetiva de urgência, utilizar anonimato e envolver compartilhamento ou ameaça de divulgação de dados pessoais, imagens ou informações sensíveis da vítima. O autor do projeto, senador Efraim Filho, do PL da Paraíba, ressalta que a medida é necessária porque a instigação de terceiros, inclusive por meios digitais, contribui para aumentar o ciclo de violência contra a mulher.
10: As medidas protetivas que hoje a lei permita que sejam tomadas contra o agressor, possam ser também tomadas contra terceiros que porventura venham a também infligir a ameaça no sentido de desestabilizar a vítima, intimidá-la a ponto de retirar a denúncia ou algo desse tipo.
1: E uma série de ações que questionam decisões do Congresso Nacional com impacto no meio ambiente serão julgadas neste mês no Supremo Tribunal Federal.
2: Os pedidos à Justiça tratam da Lei Geral do Licenciamento Ambiental e do Marco Temporal das Terras Indígenas. Quem explica é o repórter César Mendes.
11: Aprovada em maio do ano passado no Congresso, a Lei Geral do Licenciamento foi criticada pela senadora Elisiane Gama, do Maranhão, por flexibilizar as licenças.
12: Quanto mais flexível, mais possibilidade de desastres.
11: O presidente da República vetou a mudança, mas a derrubada do veto no Congresso em novembro foi elogiada pelo senador Marcos Rogério, do PL de Rondônia.
13: Não somos poderes subalternos, somos poderes iguais.
11: Agora, a Lei Geral do Licenciamento vai passar pelo crivo do STF no julgamento de ações movidas pela Rede, o PSOL e o Partido Verde, questionando a flexibilização das licenças para Sueli Araújo, do Observatório do Clima, inconstitucional.
14: São dispositivos que afrontam a nossa Constituição e é dever do Supremo afastar essas inconstitucionalidades.
11: O STF julga ainda neste mês ações contrárias ao Marco Temporal das Terras Indígenas e à suspensão da moratória da soja.
1: Nas eleições de outubro, o eleitor vai precisar escolher 2 candidatos ao Senado, mas não vale repetir o mesmo nome.
2: Se isso acontecer, o segundo voto será anulado. Saiba mais na reportagem de Marcela Cunha.
15: 2 votos, 2 nomes e 2 vagas. Essa é a conta que o eleitor precisa guardar nas eleições de 2026 para o Senado Federal. Na urna eletrônica, o cargo de senador vai aparecer 2 vezes. Primeiro, o eleitor digita o número de um candidato, confere a foto e confirma. Em seguida, uma nova tela será aberta para a escolha do segundo candidato. Mas não adianta repetir o número para reforçar o voto no candidato preferido. Os votos precisam ser dados a pessoas diferentes. Se o eleitor escolher o mesmo candidato nas 2 vezes, apenas o primeiro voto será válido e o segundo será anulado. A votação em 2 nomes ocorre porque, neste ano, cada estado e o Distrito Federal vão preencher 2 vagas no Senado. O eleitor só poderá escolher candidatos que disputem a eleição na unidade da federação onde ele vota. Mas, segundo o consultor legislativo do Senado, Gilberto Guerzoni, muitos eleitores podem chegar ao dia da votação sem saber que tem direito a 2 escolhas.
16: O eleitor, na hora que ele responde à pesquisa, muitas vezes ele até desconhece que tem 2 votos, ele desconhece a lista de candidatos e ele não escolheu, né, o seu senador, especialmente o seu segundo senador.
15: A dificuldade aumenta porque o voto para senador divide a atenção do eleitor com as escolhas para presidente, governador e deputados. Para não esquecer nenhuma das escolhas, a recomendação da Justiça Eleitoral é levar uma colinha de papel com o número dos candidatos.
2: Foi edição de Paula Groba e trabalhos técnicos de João Lira, o Jornal do Senado fica por aqui. Acompanhe agora as notícias da Câmara dos Deputados. Boa noite.
1: Boa noite e até amanhã.
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18: Plenário pode votar medidas provisórias e projetos ligados ao agronegócio. Câmara aprova

0: regulamentação da atividade profissional do salva-vidas.
1: Vítima de violência poderá usar recursos de conta conjunta com o marido.
0: Boa noite. A Comissão de Constituição e Justiça da Câmara aprovou proposta que autoriza a mulher em situação de violência doméstica a utilizar recursos depositados em conta conjunta com o marido para se reacomodar em local seguro.
1: A repórter Maria Neves traz mais detalhes sobre o projeto que foi encaminhado para análise dos senadores.
2: Pela proposta da deputada Laura Carneiro, do PSD do Rio de Janeiro, a medida protetiva deverá ser autorizada pelo juiz e a utilização do dinheiro pode ocorrer em qualquer regime de bens adotado pelo casal. Laura Carneiro lembra que a Lei Maria da Penha assegura que mulheres em situação de violência sejam afastadas do lar e acolhidas em abrigo ou local seguro quando houver risco de vida. Entretanto, segundo afirma, levantamento do Instituto Brasileiro de Geografia e Estatística de 2018 mostrou que somente 2,4% dos municípios mantinham casas-abrigo. Os estados gerenciavam outras 43 unidades. Diante disso, a parlamentar ressalta que muitas vezes a vítima de violência é obrigada a permanecer na mesma casa que o agressor e continuar submetida a maus tratos, situação que a proposta busca evitar.
3: Ação de separação demora muito, divórcio demora muito. Durante esse período, ela vai viver como? E como ela não tem como viver, ela acaba não se afastando do lar e continua sofrendo as agressões. Vai chegar um ponto que ela vai acabar o feminicídio. Então o objetivo é que quando ela peça a medida protetiva, quando ela começa a sofrer a violência doméstica, ela tenha uma oportunidade de ter essa violação patrimonial e essa violação econômica minimamente resolvida.
2: Laura Carneiro ressalta ainda que contas conjuntas podem ser livremente movimentadas pelos seus titulares, o que poderia tornar a medida proposta desnecessária. No entanto, recorda que não são raros os relatos de violência patrimonial nos quais o agressor impede ou dificulta o acesso da mulher à gestão do patrimônio ou desvia recursos financeiros do casal. Permitir que a mulher disponha dos bens conjuntos, portanto, seria uma forma de contornar esse problema e permitir que a mulher reconstrua a própria vida longe do agressor. Da Rádio Câmara de Brasília, Maria Neves.
4: Segurança Pública.
0: Da Vitória, do PP do Espírito Santo, apresentou projeto que determina a suspensão imediata da posse e do porte de arma de investigados por violência doméstica. O texto prevê a apreensão da arma em até 24 horas, sem necessidade de decisão judicial específica.
1: Da Vitória explica que o objetivo é diminuir o risco de agressões fatais enquanto houver investigação, processo ou medida protetiva. A matéria está sendo analisada em conjunto com outros projetos semelhantes e, caso seja aprovada nas comissões, pode seguir direto para o Senado.
0: Avança na Câmara projeto de Félix Mendonça Júnior, do PDT da Bahia, que bane das redes sociais condenados por crimes contra mulheres quando as plataformas forem usadas na prática do delito. Pelo texto, as empresas de tecnologia têm 48 horas para excluir as contas.
1: Félix Mendonça Júnior lamenta o fenômeno de monetização e espetacularização da violência de gênero nas redes sociais e que o Brasil figure entre os 5 países com maior número de feminicídios. Por estas razões e para proteger a dignidade humana, ele pede a aprovação da matéria.
4: Justiça.
0: Rodrigo Hollenberg, do PSB do Distrito Federal, questiona o sigilo imposto sobre o registro das visitas ao empresário Daniel Vorcaro na prisão. Ele afirma que a população tem o direito de conhecer eventuais vínculos e relações que possam ser relevantes para o caso do Banco Master.
5: Me causou uma grande surpresa a notícia de que a Polícia Federal teria pedido o sigilo sobre as visitas a Daniel Vorcaro na prisão. É muito estranho, porque a população quer saber exatamente quem são as pessoas, as autoridades, eventualmente as autoridades, que realizaram negócios com Daniel Vorcaro. Portanto,

0: No meu entendimento, não se justifica absolutamente qualquer tipo de sigilo em relação às visitas realizadas a Daniel Vorcaro na prisão.
1: Rodrigo Hollenberg defende ainda a continuidade das investigações sobre o Banco Master e cobra a instalação de uma CPI para apurar as responsabilidades e recuperar recursos. Ele reitera que a apuração é fundamental para garantir transparência e esclarecer os fatos.
2: Saúde.
3: Beto Preto, do PSD do Paraná, é autor do projeto que torna obrigatória a realização de pelo menos uma ultrassonografia morfológica.
2: Saúde.
3: Beto Preto, do PSD do Paraná, é autor do projeto que torna obrigatória a realização de pelo menos uma ultrassonografia morfológica durante o pré-natal oferecido pelo SUS. O deputado explica que a medida busca ampliar a qualidade da assistência prestada às gestantes.
1: Ele lembra que a experiência já foi adotada no Paraná e defende a ampliação da iniciativa para todo o Brasil. Beto Preto afirma que o exame realizado entre a 20ª e a 24ª semana de gestação é importante para avaliar o desenvolvimento fetal e identificar situações que demandem acompanhamento especializado.
4: Por que entre a 20ª e a 24ª semana? Que é o momento que ainda é possível você evoluir para um tratamento cirúrgico intrauterino. Então, esse é um momento importante. O Brasil vai dar um passo gigante no sentido de garantir mais ainda pré-natal correto para as mulheres brasileiras e dizer que no Paraná nós já instituímos esse ultrassom, essa ultrassonografia morfológica já, e isso vem dando muito certo. Queremos expandir para todo o Brasil através desta lei.
2: Homenagem.
3: Raimundo Santos, do PSD do Pará, destaca a criação do Dia Nacional da Música Gospel, celebrado em 9 de junho. O deputado afirma que a lei reconhece a presença do gênero musical em espaços religiosos, plataformas digitais, praças e emissoras de televisão.
5: Qual a importância desse reconhecimento, dessa homenagem à música gospel? A música gospel, na verdade, é o gênero musical que durante, por exemplo, a pandemia do novo coronavírus, foi o gênero mais ouvido e que serviu de alento para tantas pessoas consumidas pelo estresse, pela ansiedade, porque as mensagens da música gospel, elas são mensagens de paz, de amor, de esperança, mensagem também de fé.
1: Raimundo Santos explica que a escolha de 9 de junho faz referência ao nascimento de Frida Wingren, enfermeira, musicista e compositora de hinos cristãos. Ele reforça a relevância da data nacional para a valorização da música gospel e para a cultura brasileira.
3: Josenildo, do PDT do Amapá, apresentou o projeto que institui 29 de junho como Dia Nacional do Pescador Artesanal. O deputado propõe incluir esses trabalhadores na data, que atualmente homenageia apenas os praticantes da pesca amadora.
1: Josenildo observa que a medida reconhece a contribuição da pesca artesanal para a economia das comunidades costeiras e ribeirinhas. O parlamentar ressalta que a atividade preserva conhecimentos tradicionais ligados à cultura popular e ao uso sustentável dos recursos naturais.
2: Trabalho.
3: Os deputados aprovaram um projeto que regulamenta a profissão do salva-vidas. Saiba mais sobre o assunto na reportagem de Paula Bittar.
6: A Comissão de Constituição e Justiça da Câmara aprovou uma proposta que regulamenta o exercício da profissão de salva-vidas no Brasil. Pela proposta, para exercer a atividade, o profissional deve ter mais de 18 anos, estar em bom estado de saúde, possuir ensino médio completo e passar em uma avaliação prática de corrida e natação. Também é necessário completar um curso profissionalizante de 160 horas em uma instituição reconhecida e manter a formação atualizada a cada 2 anos. Os salva-vidas terão como atribuições a realização de técnicas de prevenção, resgate e primeiros socorros em situações de emergência e ações educacionais sobre os riscos de acidentes aquáticos. A proposta obriga os estabelecimentos que oferecem acesso a ambientes aquáticos a contratar profissionais salva-vidas que terão como direitos o uso de uniformes e equipamentos de proteção, jornada de trabalho de até 40 horas semanais, seguro de vida e aposentadoria especial para aqueles expostos a condições de risco durante as atividades. A relatora na comissão, deputada Ana Paula Lima, do PT,

0: PT de Santa Catarina, explicou que os profissionais lutam há mais de 15 anos por reconhecimento.
1: Houve projetos já arquivados sobre o tema, mas a categoria nunca desistiu, porque sabe o que representa esta profissão no nosso país. No Brasil, morrem em média 16 pessoas afogadas por dia e pelo menos 4 delas são as nossas crianças. Reconhecemos que restringir o exercício dessa profissão é constitucional, porque está diretamente ligada à proteção da saúde, da segurança de quem depende desses profissionais no mar, nos nossos rios, nos lagos e piscinas.
0: O projeto aprovado também estabelece que o piso salarial da categoria seja definido em lei específica. A proposta que regulamenta o exercício da profissão de salva-vidas já pode seguir ao Senado, a menos que haja recurso para votação pelo plenário da Câmara. Da Rádio Câmara, de Brasília, Paula Bittar.
2: Agricultura.
3: Padre João, do PT de Minas Gerais, celebra os 20 anos de criação do Sistema Nacional de Segurança Alimentar e Nutricional, o SISAM. O parlamentar exalta a política de combate à fome no país e defende que, após consolidar o acesso básico à comida, o foco central deve ser a qualidade do alimento.
4: Ao virar essas duas décadas do SISAM, temos que, além de garantir comida de verdade para todas as brasileiras e brasileiros, nós temos que avançar na qualidade do alimento. Porque é assustador o crescimento da obesidade e do sobrepeso, sobretudo em crianças e adolescentes. Isso significa uma degradação de fato da qualidade de vida dessas pessoas.
3: Padre João manifesta preocupação com o aumento do consumo de produtos nocivos à saúde e defende o uso de mecanismos fiscais para desestimular esses hábitos. Ele sugere que alimentos ultraprocessados e refrigerantes tenham alíquotas mais altas.
2: Desenvolvimento regional.
3: E o do Rocha, do MDB do Maranhão, propõe isentar estados autossuficientes e superavitários de energia das cobranças extras das bandeiras tarifárias amarela e vermelha. O parlamentar explica que a ideia é criar uma diferenciação para estados que produzem mais energia do que consomem.
5: Atualmente, o sistema de bandeiras tarifárias é aplicado de forma uniforme em todo o território nacional, sem considerar disparidades regionais quanto à capacidade de geração. Tal situação penaliza consumidor de estados que são autossuficientes em energia, que acaba pagando tarifas adicionais, mesmo não contribuindo para a necessidade de acionamento de termoelétricas ou compra de energia mais cara no mercado. Então, é essa a motivação para me apresentar esse projeto de lei, no sentido de fazer com que haja justiça.
3: Hildo Rocha argumenta que o atual modelo pune estados como o Maranhão, que tem grande geração hidrelétrica, eólica, solar e a gás, mas pagam as mesmas tarifas adicionais cobradas de estados deficitários. Ele afirma que a proposta torna a cobrança mais compatível com a realidade energética de cada região.
6: Projeto de Dilvanda Faro, do PT do Pará, cria a Política Nacional de Proteção às Mulheres Ribeirinhas. Com foco na inclusão social, na justiça territorial e no desenvolvimento sustentável, o texto promove também a autonomia econômica e a defesa dessas mulheres contra a violência.
3: A proposta de Dilvanda Faro amplia o acesso das ribeirinhas a políticas públicas e valoriza os saberes tradicionais, indicando a relevância da incorporação deles em ações de combate às mudanças climáticas.
2: Votação.
3: A retomada dos trabalhos na Câmara pode ter votações de medidas provisórias e projetos ligados ao agronegócio. As votações serão ajustadas conforme o calendário eleitoral. O repórter Antônio Vital tem as informações.
7: A Câmara dos Deputados retoma os trabalhos depois do recesso parlamentar de julho com o calendário de votações ajustado em função do período eleitoral. Até o primeiro turno das eleições, em 4 de outubro, deputados e senadores têm que conciliar a atividade legislativa com o calendário eleitoral. Agosto é um mês em que os partidos têm que realizar as convenções, definir e registrar as candidaturas e dar início às campanhas nas ruas. Por isso, Câmara e Senado reservaram 2 semanas de esforço concentrado para votações. A primeira na semana entre 10 e 14 de agosto. A segunda entre 31 de agosto e 3 de setembro. Entre as propostas que devem ser votadas estão 7 medidas provisórias editadas no início do ano e que perdem a validade se não forem analisadas pela Câmara e pelo Senado até o final de agosto. Uma delas institui o Programa Extraordinário de Reequilíbrio Financeiro das Famílias, também chamado de Novo Desenrola Brasil. O programa tem o objetivo de ajudar famílias a renegociar dívidas com instituições financeiras com condições mais favoráveis. Outra medida provisória que precisa ser votada cria ajuda financeira para importadores de óleo diesel e gás de cozinha, como maneira de evitar desabastecimento em função da guerra no Oriente Médio.

0: pequenos produtores rurais. A medida não tem apoio do governo, que argumenta que, na Amazônia legal, isso pode significar a suspensão de sanções a quem possui propriedades de até 400 hectares, como disse o deputado Helder Salomão, do PT do Espírito Santo.
1: Pode criar, sim, problemas que reduzam a efetividade das sanções, cuja finalidade é interromper imediatamente o dano ambiental. O projeto de lei prevê 24 meses para que os proprietários adotem medida de recuperação ambiental.
0: Também pode vir a ser votado na Câmara projeto que reduz a jornada normal de trabalho para 40 horas semanais e garante 2 dias de repouso semanal remunerado, sem redução de salário. O projeto apresentado pelo governo regulamenta a proposta de emenda à Constituição aprovada pelos deputados no primeiro semestre e que aguarda análise pelo Senado. Outras propostas prontas para a pauta ainda não têm consenso entre os diversos partidos políticos. É o caso do projeto que inclui o incentivo à violência contra a mulher como crime inafiançável, como o racismo. Da Rádio Câmara, de Brasília, Antônio Vital.
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3: Economia.
4: Reginaldo Lopes, do PT de Minas Gerais, afirma que a reforma tributária sobre o consumo vai simplificar o sistema de impostos a partir de 2027. O deputado observa que o novo modelo cria mecanismos de devolução de tributos para ampliar a justiça social.
5: Nós vamos devolver parte dos impostos pagos por 73 milhões de brasileiros e brasileiras de renda per capita até meio salário. O cidadão vai comprar, pagar e receber de volta parte dos seus impostos. Um modelo transparente, onde o cidadão brasileiro, a cidadã brasileira, vai saber o preço de um produto e o preço do imposto. Com justiça tributária, para justiça social, para combater as desigualdades, nós vamos devolver 100% dos impostos para 73 milhões de brasileiros.
6: Reginaldo Lopes ressalta que o cashback alcança despesas essenciais, como energia, água, gás, internet, telefonia e esgoto. Ele também menciona a ampliação da faixa de isenção do imposto de renda como parte de uma agenda voltada à redução da carga tributária sobre os trabalhadores.
4: Feirantes de todo o país poderão ter isenção do Imposto sobre Produtos Industrializados, o IPI, na compra de veículos utilitários novos. A medida proposta por Adriano do Baldi, do PP de Goiás, visa beneficiar mais de 2 milhões de profissionais cadastrados.
6: O projeto reconhece o automóvel como ferramenta indispensável ao trabalho da categoria, o que justifica a isenção do tributo. Adriano do Baldi diz que a compra de um veículo será permitida a cada 5 anos, comprovada a inscrição regular do feirante por pelo menos 24 meses.
4: Termina agora o Jornal Câmara dos Deputados, produzido pela Rádio Câmara, com trabalhos técnicos de Wellington Teles e apresentação de Val Monteiro e Luciana Vieira. Uma boa noite para você.
6: A Voz do Brasil volta amanhã. Boa noite.
3: Você ouviu A Voz do Brasil. Boa noite.

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0: 10h33.
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3: 10:35.

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4: 11 e 4.

0: 11:33.
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2: Rádio Mais 11:35.

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1: Meia-noite e quatro.

0: meia-noite e 31.
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0: 1:30.
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0: Tchau, gente. Obrigado.
1: 2:23.

0: Ferrugem!
1: Sorriso Maroto!
2: Duas horas e 2:30.
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2: 2:31.

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1: 3 e 5.

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0: 3:30.
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0: 32.

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0: Pode bater palma e fazer barulho, Brasília!
1: 4 e 18.
2: Canudinho é o nome dela.

0: 4 horas e 30 minutos.
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0: Breno. Obrigado, gente.
1: Obrigado, gente. Que coisa linda.
2: Senhoras e senhores, uma salva de palmas para Guilherme Venuto.
3: Muito obrigado.
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4: 5:03.

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1: 5h23.
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1: 5h25.

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1: 5h42.
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1: 5h43.

Senhor, no silêncio deste dia que amanhece, venho pedir-te a paz, a sabedoria, a força. Quero olhar hoje o mundo com os olhos cheios de amor, ser paciente, compreensivo, manso e prudente. Ver além das aparências teus filhos como tu mesmo os vês, e assim não ver senão o bem em cada um. Fecha meus ouvidos a toda calúnia, guarda minha língua de toda maldade, que só de bênçãos se encha meu espírito. Que eu seja tão bondoso e alegre, que todos quantos se achegarem a mim sintam a tua presença. Reveste-me de tua beleza, Senhor, e que no decurso deste dia eu te revele a todos. Ave Maria, cheia de graça, o Senhor é convosco. Bendita sois vós entre as mulheres, bendito é o fruto do vosso ventre, Jesus. Santa Maria, Mãe de Deus, rogai por nós, pecadores, agora e na hora da nossa morte. Amém. Cheios de amor e confiança, rezemos. Pai nosso que estais nos céus, santificado seja o vosso nome. Venha a nós o vosso reino, seja feita a vossa vontade, assim na terra como no céu. O pão nosso de cada dia nos dai hoje. Perdoai-nos as nossas ofensas, assim como nós perdoamos a quem nos tem ofendido. E não nos deixeis cair em tentação, mas livrai-nos do mal. Amém. Que o Senhor nos abençoe e nos proteja neste dia contra todo mal. Em nome do Pai, e do Filho,

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1: 6:21.
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1: 6:24.

0: Muito obrigada. 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
2: 6h42.
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2: 7:06.

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1: Que é isso? Será que tem alguém apaixonado nesse recinto hoje?

0: faz barulho, aê!
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2: Ô, oh, Trenzinho, bora brincar de fazer besteirinha comigo. Vamos!

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1: 7:33.
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0: escuta bem meu conselho. 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
2: 7:55.
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4: Bom dia, tô chegando aqui na mais, bom dia!
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4: Rádio Mais, 8h10 da manhã, nessa quarta-feira lindíssima. Hoje é comigo seu amigo Vini. O pessoal já vai perguntar, Vini, cadê o André Luiz? Fugiu? Cadê o André Luiz? Pessoal, o André Luiz está bem, graças a Deus, ele está muito bem, ele está tranquilo. Olha, ele precisou pedir mais uma, só mais uma. Olha, eu dou minha palavra com o André Luiz, ó, o restante da semana, ele vai fazer todos os horários aqui da manhã, tá beleza? Tá certo, o Andrezão tá bem, ele precisou, né, urgentemente pedir essa folguinha hoje, somente hoje, né, pra poder cuidar de um assunto muito importante, mas logo, logo ele estará de volta aqui na Rádio Mais, tá beleza? 8h10 da manhã nessa quarta-feira lindíssima! Ah, hoje é dia 5 de agosto de 2026, seja bem-vindo da Manhã da Mais, tem muita coisa boa pra você, tem informação, tem o horóscopo do dia, tem prêmios, tem sorteios durante a semana, incríveis, pra você poder participar é muito fácil, é no WhatsApp da Mais, 34272325, e tem o seu alusão pra você mandar pelo WhatsApp, pode mandar aquele bom dia, pode mandar aquele abraço, pode pedir a sua música favorita, aquele pacote, aquele sertanejo, aquele forrozinho animado, Vini, eu quero um flashback. Ou pode pedir, a gente manda aqui, ó, no túnel do tempo, tá beleza? 8h11 da manhã, começar muito bem esse bom dia já animado pra cima. Vamos que vamos! Começar com o Grupo Revelação, tá inscrito?
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0: Mais FM, bom dia, 8h21. Fred Fabrício, poder que você tem. Passa também Lua Santana, Mulher Segura, bom dia. 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
4: 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Bom dia, 8h26. Agora Marcos Bellucci, novo começo.

Rádio Mais, bom dia! 8h29, já trago notícia pra você na Manhã da Mais sobre o seguinte: o nevoeiro cobre o litoral paulista e paralisa o maior porto do país. Mais impressionante, hein? O forte nevoeiro encobriu Santos nesta quarta-feira, dia 5. O fenômeno paralisou o porto da cidade e travessias litorâneas. A navegação no Porto de Santos foi suspensa às 6h15 da manhã, devido à visibilidade de apenas 500 metros. Meteorologistas prevêem chuvas e formação de frente de rajada, com ventos fortes na sexta-feira, dia 7. Rajadas na Baixada Santista podem ultrapassar 90 km por hora. Meu Deus! Semana passada já foi fortíssima. Essa semana, então, pessoal, tá prevista para sexta-feira. Ventos fortíssimos na Baixada Santista. Vamos se cuidar, né? Vamos ficar em segurança, buscar ali pela sexta-feira. Claro que é uma previsão, né, pessoal? Mas é bom ficar, né, de olho. Pensar muito bem, né, na sexta-feira. Tentar marcar para outra semana, né, para ficar mais resguardado, que vai ficar perigoso, viu? Se acontecer mesmo, vai ser muito perigoso essa sexta-feira com fortes rajadas de ventos fortíssimos. Tem uma notícia também, que não é daqui de Santos, não é de São Paulo, mas é lá da Paraíba, que tá rodando em todos os canais de notícia, e eu fiquei indignado com essa notícia. Falei, não, mesmo se eu fizer de manhã ou à tarde, eu tenho que falar essa notícia, que é o seguinte: um entregador de aplicativo ajoelhou-se, ficou de joelhos e implorou para não ter a sua bicicleta e celular roubados por um homem armado com uma faca no bairro do Bessa, em João Pessoa, Paraíba. O criminoso ignorou os apelos do trabalhador e fugiu com os pertences. E eu fiquei indignado. Eu falei, não é possível. Eu pensei assim, aonde nós vamos parar? Porque esse bandido, esse infeliz que roubou o cidadão de bem, ele fez o seguinte: estava explícito para ele que o rapaz estava trabalhando, estava com a sua bike, sua ferramenta de trabalho, as três ferramentas de trabalho: a bicicleta, o celular e a bolsa ali da marca iFood, sei lá. Ele estava fazendo a entrega. E o infeliz vai lá com a faca, ameaçando o rapaz com faca. O rapaz se ajoelha pedindo, pelo amor de Deus, não me roube. É o meu único meio de trabalho, meu único veículo aqui para poder trabalhar, meu celular, meu ganha-pão. Não me roube. O cara vai e rouba. O cara vai e rouba. E um cidadão desse aí, eu não tenho família, eu não tenho mãe, eu não tenho pai, eu não tenho irmão, não tenho nada. Se o cara roubar um trabalhador, tá explícito pra ele que é um trabalhador. Além de roubar, o cara tem coragem de roubar um outro, um ser humano, um outro próximo. Ele ainda roubar um cara trabalhador, que é pior ainda, que ele tá tirando o sustento da família do rapaz. Então, pessoal, olha, eu fico indignado com uma notícia dessa.

0: e não tem Cristo que venha pra mim e fale: ah, Vini, mas isso aí, ah, não, é que ele não consegue trabalho, por isso que ele tá roubando, por isso que ele não trabalha, porque não tem emprego, porque tá difícil. Meu filho, isso não é difícil, corra atrás, tenta mais uma vez, mas não roube. Não roube de ninguém, pelo amor de Deus. Ah, Vini, mas eu não encontro emprego de jeito nenhum. Tá certo. Não encontrou emprego de jeito nenhum? De jeito maneira. Não tem Cristo que faça você trabalhar. Pensa. Seja digno, mas não roube. Não tira o sustento de outra pessoa. Olha, fica indignado. O pessoal fala: ah, o Brasil tá bom. Tá bom, escambau. Não tá bom nada. A criminalidade aí, ó. Ah, Vini, mas tá descendo. Vai descendo? Números são números. Olha as notícias. Olha, um parente seu que foi roubado. Um amigo seu, um colega seu. A sua loja, o seu comércio que foi roubado. O Brasil não tá essas coisas, não tá assim, mar de rosas, não. Eu fico indignado demais com uma notícia dessa. Vixe, Maria. Achou o André Luiz agora. 8h33 da Mais. Bom dia pra você na Mais FM. Eu volto já pra mandar aquele beijão, pra tomar uma aguinha também. Mandar aquele beijo no seu coração. Mandar aquele alusão pelo WhatsApp da Mais. 3427-2325. E vamos tocar música. Cleiton e Romário, sucesso. Opa, cadê eu?
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Mais FM, bom dia, 8h41, curtiu o sucesso, Henrique e Juliano, seja ex, Mason também, Sois Maroto, Pericleão, apenas desejo, tá na mais, tá bom demais.

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11: Rádio Mais, bom dia, 8h47. Agora com Gustavo Lima, Bala Alojada.

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1: Ótimo, mais bom dia, faltando 9 minutos para as 9 da manhã. Começando com o horóscopo do dia, começando com Áries. Hoje é um bom dia para colocar as finanças em ordem. Evite compras por impulso e pense no futuro. Touro, a teimosia pode atrapalhar. Ouça mais as pessoas e mantenha calma nas conversas. Gêmeos,

Resolva pendências e não deixe tarefas para depois. O dia rende mais com organização. Câncer, equilibre o tempo entre amigos e momentos de descanso. Cuidar de você também é importante. Leão, antes de assumir novos compromissos, pense se eles realmente valem a pena. Vá com calma. Virgem, mudanças de planos pode acontecer. Flexibilidade será a chave para aproveitar melhor o dia. Daí o Virgem, eu volto já com mais horóscopo do dia, segunda parte do dia, tá? Pena, vá com calma. Virgem, mudanças de planos pode acontecer. Flexibilidade será a chave para aproveitar melhor o dia. Daí o Virgem, eu volto já com mais horóscopo do dia, segunda parte do dia, tá? Certo? Faltando 8 para as 9, tem mais!

0: Rádio Mais, sempre mais, muito mais. Faltando 8 minutos ainda para as 9 da manhã. Deixa eu contar para você uma notícia, rapaz, uma fofoca, é uma coisa interessante, hein? Inusitada. O influencer Alessandro achou que estava a caminho de um encontro, mas calma aí, né? Ele estava a caminho de um encontro, mas ele voltou para casa apenas com uma triste história para contar. O que, que houve? O influenciador saiu de Goiânia rumo à Trindade. Ele percorreu mais de 20 quilômetros só para encontrar a paquera. Ao chegar no destino, porém, ele percebeu que havia levado um verdadeiro bolo. A mulher parou de responder as mensagens, não enviou a localização e ainda o bloqueou. Rapaz, essa aí, essa é boa, hein?
1: Ô, potência!
0: Imagina só você tá trocando uma ideia, um mês, dois meses, tá um tempão já trocando uma ideia, ali paquerando com a sua crush. É crush que fala? Como é que é? Tá ali trocando ideia com a sua futura amada. Aí marcou, opa, marcou. Só que ela mora longe. Ela mora longe pra Dedéu. Você mora em Goiânia. Ela mora em Trindade, 20 quilômetros. Tá beleza, tá certo. Aí você marca bonitinho com ela, marca tal horário. Olha, meu amor, eu vou chegar lá, né? Tal horário, vou ficar te esperando. Você vai estar me esperando também? Pra gente poder se encontrar, pra gente poder se conhecer. Finalmente! Ah, meu amor, tá tudo certo. Ah, então tá beleza, tá tudo certo. Pronto, peguei o busão, cheguei lá. 20 quilômetros até lá, Trindade. Cheguei lá, nada de mulher, nada de mensagem. Tomou um bolo. Não mandou a localização e ainda bloqueou um rapaz. Mas que coisa triste, hein? Meu amigo do céu. E eu te pergunto, você já tomou um bolo? Produção, você já tomou um bolo, produção? Ah, já? Ah, é? E o cabra nem foi? Eu não me lembro de ter tomado um bolo. Ah, mas é coisa séria, hein? Você que tá ligadinho do outro lado do rádio, tá mandando um alusão, tá mandando aquele beijo, já tomou aquele bolo? Aquele bolão, marcou tudo certinho com a menina, ou com o menino, né? Vice-versa, a mulherada também, marcou direitinho com o menino. Tava tudo certo. Pra ir pra uma quermesse, né? Uma matinê, pra ir no cinema, marcou no restaurante. Chegou lá, não tinha ninguém. Já passou por isso? Manda aqui no Zap Tá Mais, vindo, eu quero mandar em off. Tem problema não. Manda por escrito também. Manda aqui no Zap Tá Mais. Vamos se divertir hoje, nessa quarta-feira, contar aquelas histórias que ficam marcadas na memória. Conta aqui no Zap Tá Mais. 3427-2325. Faltando 5 minutos para as 9 da manhã. Ah, isso aqui tem tudo a ver, hein? Diego Vitor Hugo. Moça pra casar. Essa é pra casar.

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10: Tá na Mais, tá sensacional. 9:13, Maiara e Maraíza, sorte de alguém.

0: Mais FM 916, um bom dia, uma ótima quarta-feira pra você que tá ligadinho na Rádio Mais, tá mandando um alô pelo WhatsApp, eu vou mandar aquele abraço, claro, com certeza. Alô, meu amigo Adriano, ô Adriano, rapaz, sumiu, hein? Ah, mas todo mundo sabe o motivo, né, meu amigão? Eu fico muito feliz que tá de volta.
1: Alô, bom dia, Adriano. Vini, bom dia, amigos da Mais FM, aqui é seu amigão Adriano Oliveira, depois de um longo e tenebroso inverno. Graças a Deus, eu estou começando a me recuperar, fazendo fisioterapia, meu joelho está melhorando.
0: Graças a Deus.
1: E as coisas estão entrando no seu devido lugar. Vini, cadê o André Luiz? Tá de férias, fugiu, escapideu, o que aconteceu?
0: Pediu uma folga, Luiz.
1: Toca um modão pra gente aí, tá bom, Vini? Um grande abraço, tá na mais, tá bom demais, aquele abraço.
0: Aquele abraço, Adriano. Pô, cara, que notícia boa, hein? Ganhou. Hoje eu já ganhei o dia já, meu amigão tá de volta. Alô, Adriano, ótima recuperação pra você, meu amigão. Logo, logo tá 100%, se Deus quiser. Valeu, Adriano, tamo junto, hein? Ótima quarta-feira pra você, pra Bruna, toda a família. Aquele abraço, Adriano, valeu. Valeu, hein? E vamos que vamos. Bom dia, meu amigo. Quero participar do sorteio de hoje. Oi, minha amiga.

0: Amiga, é Claudia do Guapuré. Um beijo, Claudia. Tá concorrendo aos prêmios, com certeza. Um beijão, minha amiga. Mais aluna, mais quem fala?
1: Bom dia, Vini. Um ótimo dia pra você, pra todos os ouvintes. Vambora, vamos correr atrás.
0: Vamos nessa.
1: Que é quarta-feira ainda. Um abraço.
0: Quarta-feira ainda, meu amigão. Tem muito tempo. Olha, ainda tem quinta, sexta, sabadão pra gente correr atrás. O objetivo dessa semana. Valeu, Ayrton. Tamo junto. Bom trabalho, meu amigo. Bom dia. Oi, Sueli. A Sueli do Corumbá. Bom dia, minha amiga. Tudo bem, Sueli? Um beijão pra você, ali do Corumbá. Alô, João Vitor. Oi, Vini, bom dia, tudo jóia? Tudo jóia, meu amigão. Vou colocar nas promoções de hoje, se puder. Toca um Jorge Mateus pra sempre com você, por favor. Ô, meu amigão, pode deixar. Vou mandar aquele sucesso bem legal pra você do Jorge Mateus pra sempre com você. E mais um bom dia.
2: Bom dia, Vini.
0: Bom dia, minha linda.
2: O André Luiz se ausentou de novo, né?
0: Só mais
2: tudo
0: um
2: bem,
0: dia.
2: Deve ter os motivos dele. Deve ser preciso, né? Tá certo. Deus abençoe ele, vocês, amém. Tá bom? Fiquem com Deus. E eu queria ouvir uma música. Se puder, toca a música da Rosana pra mim. O Amor e o Poder. E me coloca nas promoções, Vini, nos sorteios, tá bom?
0: Beijo, tá ótimo.
2: Obrigado, fica com Deus.
0: Um beijo, eu que agradeço, Preta. Alô, Pretinha, tá trabalhando sempre ali, ligadinha no Zap da Mais. Um beijão, minha amiga. Vou tocar o sucesso no Túnel do Tempo. Amor e o Poder, grande Rosana. Um beijo. Oi, Lia, bom dia. Ó, o rádio, a todo volume. Pegando bem demais.
3: Oi, André Luiz, bom dia.
0: Bom dia, minha amiga. Gravei
3: primeiro o som do rádio, depois falar com você.
0: Aí sim.
3: Tá funcionando tudo. Ai, graças a Deus. E a vocês, obrigado pela atenção. Você se preocupa com os ouvintes.
0: Com
3: tá
0: certeza.
3: Bom? Um abraço. Obrigado, obrigado mesmo.
0: Minha amiga, eu que agradeço a sua atenção de poder ouvir a Rádio Mais. É graças a você que a Rádio Mais está de pé até hoje, minha amiga. Você, minha amiga, você ouvinte da Mais FM, agradeço demais, demais, demais, demais, minha linda. A força da Rádio Mais é graças a você que ouve a nossa emissora, viu, Lia? A gente fica muito feliz, muito contente que o som possa chegar perfeitamente aí na sua casa, tá bom, Lia? Deus te abençoe, minha lindona. Aquele abração especial também ao meu amigo Ceará. Alô, Ceará, tudo certo? Por aí, meu amigão, vou mandar já um alôzão especial pro Ceará. A Suzana também tá mandando um alôzão. Alô, Daniel, grande Dani. A Isa também mandando um beijão. Oi, Maria de Lourdes. A Maria de Lourdes ainda não conseguiu encontrar a sua certidão. Ô, minha amiga, vamos encontrar, e se Deus quiser. Um beijo, Maria de Lourdes. 9:20 na Mais. Tá chegando mais música com o Dilcinho, Coração Bocó.
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0: Rádio Mais, bom dia, agora são 9:30. Curtiu no túnel do tempo, Rosana, Amor e Poder. Passou também Jorge Matheus, pra sempre com você.
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0: Rádio Mais, agora são 9h40 e vai mandando uma alusão, hein? Vai mandando sua mensagem aqui no Zap da Mais 3427-2325. Tá na Mais, tá com sucesso pra você, hein? Ô, coisa boa, e você, meu amigo e minha amiga, que tá gastando muito com energia elétrica, economize até 95% da sua conta de luz, isso mesmo. 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E vamos que vamos nessa. Agora 9h41, você tá mandando uma alusão no Zap da Mais. Muito obrigado, viu, pelo carinho, na audiência. Desde manhãzinha, aquele abraço pra você, viu? Muito obrigado. E hoje eu comentei que o rapaz... Ai, coitado do rapaz, ele é influencer. Ele viajou, percorreu mais de 20 km só pra conhecer o mozão, né? Ele conversava com a menina, né? Devia trocar aquela ideia boa. Um mês, dois meses, sei lá. Não sei, um tempo definido, eu não sei quanto que eles conversaram, mas eu só sei que ele foi lá na cidade dela para encontrá-la. Quando chegou lá, não tinha ninguém. A menina não mandou localização para ele, não respondeu o WhatsApp e ainda mais, bloqueou ele. Ou seja, então, coitado, gastou a grana para poder viajar até a cidade dela e não conheceu ninguém. E voltou triste para casa. E tá aí o bolo, né? O famoso bolo. Você conhece alguém que tomou um bolo? Não precisa nem falar o nome deles. Só conta aquela história. Você tem uma história boa aí de bolo? Você já tomou algum bolo? Já teve algum conhecido seu que tomou aquele bolo? Foi encontrar com a menina? Foi encontrar com o rapaz? Ninguém apareceu? Voltou triste pra casa? Vixe Maria, conta aqui no Zap da Mais 3427-2325. Quem tá mandando um alusão é o Ceará. Alô, Ceará, bom dia, meu amigão.
1: Aqui é o Ceará, chefe dos corpos.
0: Alô, Ceará.
1: Tô trabalhando aqui hoje, é seu Chico. Da Chaga das Damas. Eu quero que você toque o berrante pra ele, que é corno também, viu?
0: É corno também?
1: Seu Chico.
0: Que isso?
1: Maiquinho, que veio de São Paulo, tá trabalhando lá no Suarão. Aquele é um corno, rapaz. O homem é igual machista, tem chifre até nas unhas.
0: Ah, meu
1: Toca uma música pra ele.
0: Pode deixar, qual sucesso?
1: E pro seu Chico?
0: Ó, seu Chico.
1: Da Chácara das Tamas.
0: Grande, seu Chico. Não é corno não, né?
1: O irmão do Chico, que vai vir de São Paulo também, toca uma música pra ele.
0: Pode deixar.
1: Mato Grosso e Matia.
0: Ótima.
1: E pro João também. Toca o berrante pra ele e toca a música.
0: Pode deixar.
1: Tamo junto e misturado. Ceará, chefe dos corpos.
0: Obrigado. Obrigado. É o Ceará, o chefe. Ele que manda.
2: Tência.
0: O Ceará que manda em tudo aí, Ceará. Tamo junto, meu amigão. E toca o berrante pra ele. Ao seu Chico. Alô, meninão, que tá vindo trabalhar também. Berrante pra eles, produção. Berrante pra eles. Tá, chega? Chega! Chega de berrante! Tamo junto, Ceará! Bom trabalho, meus amigos! Eu sou uma alegria tão grande. Olha, eu gosto demais da classe operária. Eles são felizes demais. Pode ser o trabalho que for. É um trabalho duro, um trabalho pesado, mas eles estão com alegria, estão com disposição para fazer o trabalho deles e fazem muito bem feito. Parabéns, meu amigão, viu? Parabéns pelo seu trabalho, pela sua luta diária. Tamo junto, hein? Muito obrigado mesmo por, né, ouvir a Rádio Mais em primeiro lugar. Tamo junto, Ceará. Aquele abraço. Bom dia. Bora, bora. É a Suzana do Suarão. Eu voltei. Ô, minha amiga, voltou. Que bom que voltou. Fico feliz demais. Um beijão, Suzana. Um beijo pra você, minha linda. Mais aluna, mais é o Daniel. Fala, Daniel.
3: Bom dia, André Luiz.
0: Bom dia, meu amigo.
3: Mais um dia pra nós.
0: Amém.
3: Dia lindo. Glória a Deus.
0: O dia tá ficando
3: vamos
0: bonito.
3: Que vamos. A luta continua. Manda um abraço pra todos os ouvintes da Rádio Mais. Os meus amigos aqui da obra, da Amazonas. Meus amigos lá da outra obra lá do Teco.
0: Todo Miguel.
3: Pessoalzinho. E todos os ouvintes da Rádio Mais. Meu irmão aí, Gasoazes, manda um abraço e toca o berrante pra esse povo aí.
0: Manda de novo o berrante? Ó, o berrantão tá. Tá animado o berrante hoje, hein? Ih, deu! Tá bom de berrante. Valeu, Daniel. Tamo junto, meu amigo. Bom trabalho. Um grande abraço também pra Isa. Oi, Isa. A Isa ali do Guaraú, mandando um alusão.
4: Ser positivo não é viver sorrindo o tempo todo.
2: É continuar acreditando quando o coração já se cansou de esperar. É não permitir que um dia difícil defina toda a história. Há dias em que a esperança chega em silêncio, quase imperceptível, mas ela chega. E, às vezes, a maior prova de força não é vencer uma batalha, e sim decidir não desistir de si mesmo. Bom dia a todos, bom trabalho, tudo de bom. Um abraço, Isa do Guarau.
0: Um grande abraço, Isa, e falou a pura verdade, hein, Isa? Olha, pra ser feliz, você ser feliz não é você tá dando risada o tempo inteiro, você tá rindo, né? Você tá risonho o tempo inteiro. O que basta é fazer as coisas boas, como sempre, né, Isa? Um beijo, minha amiga, e ser feliz, com certeza. Um beijão no seu coração, minha linda. Eu tô aqui, rapaz, eu tô aqui na loucura. E vou fazer o quê, Vini? Vou fazer o quê? Agora é utilidade pública na Rádio Mais, pessoal, que infelizmente a nossa amiga Maria de Lourdes ainda não encontrou seus documentos. Ô Maria, nós vamos encontrar, hein, Maria, se Deus quiser, vamos encontrar os documentos da Maria de Lourdes. Olha, você, meu amigo, minha amiga, se encontrou algum documento com o nome de Maria de Lourdes Alves de Barros, por favor, por gentileza, entre em contato com a Rádio Mais, tá bom? Entre em contato aqui no Zap da Mais, no 3427-2325, ou se você puder, né, entre em contato diretamente com a nossa amiga Maria. Alô Maria, o telefone da Maria é o 13996-13-7043. Anota aí, 996-13-7043. Por gentileza, quem puder, mande em áudio pra Maria, tá bom? Por gentileza, quem encontrar os documentos da Maria, a Maria já tá, rapaz, desesperada, já em busca dos seus documentos, que ela foi, ela pegou o ônibus aqui em Itanhaém, e ela sempre deixa, né, a certidão ali, os documentos ali, juntinho no banco, e parece que ela esqueceu de recolher quando ela foi descer do ônibus. Então ela acabou perdendo, acredita que perdeu dentro do ônibus. Então, quem tiver pelo busão, quem utilizar bastante o ônibus aí, pra ir e vir, se encontrar um documento com o nome de Maria de Lourdes Alves de Barros, por gentileza, entre em contato com a Rádio Mais, tá bom? 9h47 da manhã, agradeço demais, que mensagem linda, hein, Isa? Um beijo, Isa! Eu amo as mensagens da Isa, ela sempre manda aquela mensagem bem expectativa, né? Bem bonita pra gente. Um beijão, Isa, tudo de bom. Na sequência tem sucesso com Ana Castela em Mato Grosso e Matias. Tentei te esquecer. Bom dia!
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0: Muito obrigada.
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0: Mais musicão Felipe Rodrigo, ignora! Passou também Turma do Pagode, deixa em off. 9h57 da manhã da Mais Bom Dia. Deixa eu mandar aquele beijo, aquele bom dia. Em a polêmica do dia, já tomou bolo? Conhece alguém que deu bolo em alguém? Olha, eu tenho um conhecido meu, um parceirão meu, que já deu bolo nas menininhas aí. E já deu. E não foi pouco bolo, não, foi muito bolo. Marcava de ir, não ia, não aparecia. Ou quando tava no encontro, saía fora. Vixe, Maria. Alô, alô. Fala comigo.
1: Bom dia, tudo bem?
0: Tudo bom.
1: Eu nunca levei bolo, mas depois que conhece, acho que é golpe, né, que a gente fala.
0: É golpe? Vixe, Maria. Depois que conhece... Não era aquelas coisas, Rosângela. Achou que era uma coisa, na verdade era outra. Tem, rapaz, tem uns. Uma pessoa aí que, meu Deus do céu, hein? É só B.O. na vida da gente. Fala a verdade, hein? Um beijo, Rô. Um beijão, Rosângela. Tudo de bom. Bom dia, Vini. Que Deus abençoe nosso dia. Toca aí o. Ah, do Luan Santana. Com o Rick Martin. Me põe nas promoções de hoje. Ô, meu amigo, beijo. Um beijão, Thaís, ali do Morama. Aquele abração, Thaís. Pediu um sucesso do Rick Martin e Luan Santana. Olha, eu acredito. Dito uma coisa, hein? Luan Santana e Rick Martin, pelo menos famosos, nunca tomaram bolo. Ah, vocês acham que alguém ia dar um bolo no Luan Santana? No Rick Martin, então? Duvido. Um grande beijo, Thaís. Beijão pra você, minha amiga. Tem mais aluno na Rádio Mais, mas aquele beijão pra Glória. Oi, Glória, ali do Morama.
2: Bom dia, Vini.
0: Bom dia.
2: Tudo bem?
0: Tudo bem.
2: É a Glória.
0: Oi, Glória.
2: Do Morama. Saudade de vocês. Tô de volta na cidade.
0: Ai, que bom.
2: Tava viajando.
0: Ah, é?
2: Já retornei. Com muita saudade.
0: Foi intrometido.
2: Mas mesmo longe, eu ouvia vocês.
0: Ai, que bom. Que legal.
2: Eu, André. Não saio da rádio mais.
0: Aí sim.
2: É muito bom estar de volta. Tá bom?
0: Tá
2: um
0: ótimo.
2: Beijo. Bom dia pra todo mundo. Me coloca nas promoções, Vini. Beijo. Até mais.
0: Um beijo. Até mais, Glória. Um beijão pra você, minha linda. Que bom que você tá de volta em Itanhaém. Tá ouvindo a rádio mais. Fico muito feliz, muito grato. Um beijão, Glória. E por falar em sorteio, tá sorteando o que hoje, Vini? Ah, aquela delícia. Da Empório. Alô, meu amigo Aurélio. Bom dia.
3: Bom dia, Vini. Aurélio. Aqui do restaurante Empório, que Deus abençoe a nossa quarta-feira, que seja uma quarta-feira abençoada, cheia de bênçãos e
0: Amém.
3: Vitórias. E, como sempre, que entregar tudo na mão de Deus, que vai dar tudo certo. Queria mandar um abraço aí para meus colaboradores do restaurante Empório, em especial sempre para minha esposa Gabriela.
0: Alô, Gabi.
3: Mandar um abraço também pro Wellington Gordão,
0: grande Gordão,
3: da oficina SS,
0: Gordão não
3: que ontem veio
0: Empório.
3: Almoçar aqui no restaurante Empório, ele e a namorada.
0: Aí
3: mandar
0: sim.
3: Um abraço pro Arnaldo, pro Elias.
0: Alô, Arnaldo.
3: Pra toda Elias. A equipe da oficina SS.
0: Parceiros a mais.
3: E que Deus abençoe a gente e bora pra luta.
0: Vamos,
3: Vini,
0: nessa.
3: Sorteia hoje aí pra gente entregar na casa do ouvinte uma costela de panela com mandioca frita.
0: Delícia.
3: Pro ouvinte almoçar hoje aí. Vamos entregar na residência do ouvinte.
0: Legal.
3: 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Bora pra luta!
0: 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Empório Restaurante, tem mais um alô especial aqui? Alô?
3: Ô, Vini.
0: Oi.
3: E hoje vou mandar uma costela aí pra você almoçar aí, tá?
0: Opa!
3: Você merece.
0: Oh, muito obrigado,
3: vou mandar
0: obrigado,
3: uma costela
0: aí. Obrigado de coração.
3: E manda um abraço pro André aí, né? O André não tá aí hoje?
0: Hoje
3: tá
0: não.
3: Tá descansando ainda?
0: Amanhã ele volta.
3: Tá no ritmo do descanso, André, né?
0: Tá na volta.
3: Valeu, Vini. Não faz almoço, não. Vou te mandar uma costela aí. Valeu.
0: Ô, meu amigo. Obrigado, viu? Tamo junto, meu amigão grande. Aurélio do Restaurante Empório. Tá preocupado com o Andrezão. O Andrezão tá bem, tá de boa. Alô, Andrezão. Andrezão, hoje a folga. Mais um compromisso sério, né? Mas se Deus quiser, logo, logo o Andrezão tá de volta. Valeu, Aurélio. Tamo junto. 10 e 2 a mais. agora com o João Bosco e Vinícius. Alvará de soltura.

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6: Não mais, eu tô feliz demais, é só alegria. 10h11, bom dia. Vem chegando sucesso com Panda, Ícaro Gilmar, o Marco Ronaldo, Mariana Fagundes. Fim de noite.

0: Mais FM, 10 e 14, vai mandando um alôzão. Agora tem o que vem a previsão do tempo, temperatura 25 graus em Itanhaém, tá mostrando aqui, ó, pra mim, pouco nublado no clima tempo. Previsão pra hoje, temperatura já tá quente, né, esquentou? Rapaz, chega, tirei a blusa aqui, hein? Esquentou mesmo, tá esquentando em Itanhaém, ô, coisa boa. Quarta-feira hoje, dia 5, é sol com muitas nuvens durante o dia e períodos de céu nublado. Noite com muitas nuvens e sem chuva, hoje é sem chuva. Mínima 18, máxima de 24 graus, já batemos a máxima, estamos com 25 graus em Itanhaém nesse exato momento. Previsão para amanhã, terça-feira, quinta-feira, perdão, para quinta-feira, dia 6, é sol com muitas nuvens durante o dia e períodos de céu nublado. Noite com muitas nuvens, ó, igualzinho a hoje. Mínima 18, máxima de 26 graus, vai aumentar a temperatura na quinta-feira. E na sexta-feira, Vini, sexta-feira, dia 7, é sol com muitas nuvens, pancadas de chuva à tarde e à noite. Mínima 19, máxima de 26. Continua o calorzinho, mas parece que vem uma chuvinha ali na tarde e à noite. Mínima 19, máxima de 26 para sexta-feira. É a previsão do tempo até sexta-feira em Itanhaém. 10h15 na mais. Manda aquele beijo no WhatsApp 3427-2325. Alô, alô, quem fala comigo?
1: Bom dia, meu amigo Vili. Que você tenha uma excelente quarta-feira abençoada aí, menino.
0: Amém.
1: Hoje vamos começar essa quarta-feira maravilhosa. Mandando aquele um abraço jeitão para o meu amigo lá do Moxerifado da Saúde, o Fernando e toda a equipe dele. Também mandando um abraço para a minha amiga Ligiane, a Valéria, para a Andréia do Pantanal e para Solange lá do Iguti. Quem fala aqui é o Paulão do
0: Paulão.
1: Toca para nós aí um Citãozinho Chororó.
0: Mais.
1: E vai, Corinthians. Tamo junto, Bilê.
0: Tamo junto, meu amigão, e vai Corinthians. Deixa eu mandar o vai Corinthians que eu mando ver.
2: Corinthians!
0: Eu mando Corinthians! E vai mais uma vez, produção, por favor. E chega, tá muito bom. Vai Corinthians! 11, 10 e 16 na rádio, mas eu vi ali o 11. Onde é que eu vi o 11, hein? Ah, no tempo de passar a música. Obrigado, produção. Produção maravilhosa, produção. Merece um beijo. Mua, pra você, produção. Ai, produção. 10 e 17, não mais. Vou tocar já já o Chitãozinho Chororó com Página de Amigos, Marina Mendonça. Aquele abraço, Paulo. Vai Corinthians, falando em corintiano. Bom dia, nação. Bom dia, meu amigo Sérgio. Ele mandou aqui, ó, um coração corintiano pulsando, hein? Coringão, rapaz, o coração vai pulsar amanhã, hein? Eita, nós temos transmissão na Rádio Mais. A partir das 7h30 da noite, Corinthians Internacional, o jogo de volta. E eu rezando aqui pra que não chova em Itaquera. Pode ouvir um pouquinho também, mas em Itaquera, na quinta-feira amanhã, a partir das 7h30 da noite, que não chova na Zona Leste de São Paulo, o Coringão poder fazer os gols e eu poder narrar aqui a vitória do Corinthians e a classificação, se Deus quiser. E vai, Corinthians! Alô, Eliene! Oi, Eliene, bom dia! Aqui é a Eliene do Corumbá. Adoro ouvir a Rádio Mais. Ah, muito obrigado, meu amigo. Eu que adoro a sua companhia, a sua audiência na Rádio Mais. Um beijo de Lene. Um beijão pra você, minha amiga. Também a Clarice. Bom dia.
3: Oi, Vini. Bom dia.
0: Bom dia.
3: Tudo bem com você?
0: Tudo maravilha.
3: Ô, Vini, tô aqui ligadinha.
0: Ah, é?
3: Aí sim. Uma música aí pra mim. Você escolhe a música, você sabe o que eu gosto.
0: Beleza.
3: Me coloca nas promoções, se possível. Um beijo. Tudo bom pra você. Um bom trabalho.

0: trabalho. Tenha um bom dia, fica com Deus. Beijo.
1: Um beijão pra você, Clarice. Um beijão, ótimo trabalho, sucesso sempre, minha linda. Um beijão. Aquele abração especial também no Zap da Mais. Com quem agora? Com a Selminha. Oi, Selma, bom dia. Bom dia, um dia abençoado pra vocês. Ah, um dia abençoado pra você também, Selminha. Obrigado pelo carinho. Um beijão, Selma. Também a Sandra, também no Corumbá. Começando o dia com fé e café. É o que a gente necessita sempre, né, minha linda? Pra começar muito bem o dia. Fé, muita fé e café também pra acompanhar. Um beijão. Também a Sandra. Oi, Sandrinha. Sandrinha mandou um TikTok aqui do Henrique Juliano. Ah, que legal. Legal, hein, Sandrinha? Um beijo, Sandra. Sandra Cabeleireira de Mão Cheia, Leandro Belas Artes. Um beijão, minha linda. Alô, bom dia.
2: Bom dia, Vini. Bom aqui dia, é o Edson Morgama, passando para desejar uma ótima quarta-feira para você.
1: Obrigado, igualmente.
2: Para todos aí da Mais FM. Que Deus abençoe nossos dias e nossas famílias. Quero participar das promoções. E se você tiver, eu vou hoje lá no fundo do baú. Quero uma música do Biafra. Pode Biafra? Ser, meu amigo. Um abraço, fica com Deus.
1: Eu não garanto, mas eu vou procurar. Pode deixar, meu amigão. Alô, Edson. Grande abraço, meu amigo. Ótima quinta-feira pra você também. Ótima quarta-feira, vem. Rapaz, eu tô com a cabeça lá na quinta-feira. Por que será? Tamo junto, Edson. Também o Raimundo.
3: Bom dia, Vini.
1: Bom dia.
3: Todos ligados na Mais. Uma ótima quarta-feira abençoada por Deus, para mim, para você e todos. Vamos que vamos, Vini. Estamos todos na Mais. A rádio é Mais.
1: É Mais.
3: Tamo junto.
1: Tamo junto, Raimundo. É Mais, é sempre Mais. Valeu, meu amigão. Ótima quarta-feira. São 10h20 na Mais. E agora, com Chitozinho Chororó, Marília Mendonça, Página de Amigos. Bom dia.
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0: Quero mais palmas, Marília Mendonça!
1: Boa noite, gente, tudo bem?
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10: Rádio Mais de volta, 10h40. Fernando Sorocaba, Felipe Rodrigo, beijo, fumaça e mentira!

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1: Demais, bom dia 10:42, para finalizar a segunda parte do horóscopo do dia. Com Libra, atenção com dinheiro compartilhado e acordos. Deixe tudo bem claro para evitar problemas. Escorpião, o diálogo será o melhor caminho. Ceder um pouco pode fortalecer seus relacionamentos. Sagitário, organize sua rotina e elimine o que está pensando. Menos excesso, mais produtividade. Capricórnio, no amor e nas decisões importantes, mantenha os pés no chão. Evite criar expectativas exageradas. Aquário, questões familiares podem pedir mais atenção. Seja paciente e aberta ao diálogo. Peixes, fale o que pensa com sinceridade, mas sempre com respeito. Uma conversa pode trazer boas soluções. O horóscopo do dia, amanhã volta. Tá certo? 10:43 a mais. Esse foi o horóscopo do dia.
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1: E já de volta. Claro, vou mandar um abraço especial pra você. Alô, quem fala comigo? Oi, Lila. A Lila ali do Moarama.
3: Bom dia, Vini. Seu lindo. Bom aqui dia. É a Lila do Moarama. Como você está? Tudo bem?
1: Demais. E você?
3: Passando para desejar aquela quarta-feira espetacular para nós, para todos os ouvintes, para você, a turma.
1: Obrigado.
3: Da Mais FM. Um beijo. Bom dia para todos.
1: Ótima quarta-feira.
3: Coloca nos sorteios de hoje, tá, Vini? Beijo.
1: Com certeza, Lila. Tá concorrendo aquela Marmitex. Que delícia, hein? Marmitex deliciosa para você. Da onde, Vini? É da Empório. Restaurante Empório, aquela costela de panela com mandioquinha frita. É uma delícia, rapaz. Chega d'água na boca. 10:44 dá mais um beijão, Lila. Você que é linda, minha amiga. Mas alô, alô, Paulo. É o grande Paulo Ricardo.
4: Do Jardim Panel. Bom dia, Vini. Bom beleza? Dia.
1: Beleza.
4: Tudo bem?
1: Tudo jóia?
4: Você falou que as classes alterárias é feliz aí, é feliz mesmo, pô.
1: Eu tava certo.
4: Nós só espera chegar dia de sexta-feira pra poder tomar uma geladinha. Mas feliz é tu que tá aí no ar-condicionado, pô, no fresquinho.
1: Pô, meu
4: não
1: Deus.
4: É não? Aí, demais. O Daniel acabou de mandar um salve aí pra nós aí, vou retribuir. Alô, aí, ó. Mandar um salve pro Daniel aí, pro Marcelino, Alexandre, pra todo mundo que tá lá na obra da Amazônia lá. Porque nós viemos aqui pra outra obra aqui, pra... O Jardim Jamaica aqui.
1: Tá certo.
4: Aí mandar um salve aí pro seu Manuel, pro Bruno, pro Barba aí, ó. Pra todo mundo aí, ó. E faz um favor.
1: Diga.
4: Toca o berrante aí pro Ney aí, ó. Eu sei que tu gosta do berrante também. Chama, bonito!
1: Chama no berrantão, alô, alô! Eita, que berrantar, o menino chega até cansado. Descansa, meu filho, depois você toca mais. Vai tomar uma água. Chega de berrante, pelo amor de Deus. Tamo junto, Paulo. Aquele abraço especial pra vocês. Fico muito contente, fico muito feliz. Com carinho. Aquele abraço, meu amigo. Bom trabalho pra vocês. Estamos juntos na mais. Sempre mais. Dá um play, produção, isso?
5: Bom dia,
1: aê, bom dia!
5: Ouvintes, um abençoado.
1: Oi, Domingas!
5: Quarta-feira a todos nós.
1: Todo mundo.
5: Eu gostaria de escutar uma música do Leonardo.
1: Leonardo!
5: E participar das promoções.
1: Maravilha!
5: E acho que todo mundo conhece alguém ou já levou um bolo.
1: Com certeza, né? Um beijo, Domingas. Eu conheço alguém que já deu bolo, já tomou bolo. Mais deu bolo que tomou bolo, né? Os meus amigos por aí. Ô, Domingas, todo mundo conhece, né? Você aí de casa, você que tá no trabalho, conhece alguém que tomou bolo? Já deu bolo em alguém? Não quis ir no encontro? Ou chegou... Ah, tem gente que faz o seguinte, né? Marca um encontro pelo aplicativo, pelo WhatsApp, enfim. Marca um encontro com a pessoa, aí marca um ponto específico, né? É sempre bom. Olha, quando você for marcar... Se você marcar aqui... Ó, dica, hein? Eu não é que eu tô fazendo isso hoje. Mas uma dica importante. Se você vai marcar com alguém, independentemente se é pra relacionamento ou pra vender alguma coisa, né? Tá vendendo alguma coisa no Mercado Livre. Enfim, tá vendendo alguma coisa na Feira do Rolo. Olha, se você for encontrar com alguém, encontre no lugar público. No local público, viu? Não vai encontrar em local fechado, aí é perigoso. Não em casa, não faça isso. Faça em local público. Conheça a pessoa em local público. Tanto pra venda quanto pra relacionamento, viu? E aí, sabe? E nesse enredo todo, a pessoa faz o seguinte: ela marca no lugar, no meio da rua, no meio da calçada lá, Ela chega na esquina, só dá uma olhadinha, dá só uma olhadinha assim no lado da esquina pra ver a cara da pessoa. Se ela não for com a cara da pessoa, ela nem entra. Ela nem vai, ela vai embora. Já aconteceu. Você sabe o que já aconteceu, hein? Tenho certeza que você conhece alguém que já fez isso. Um beijo pra quem, Vini, Vini. Olha, pra pessoa dar bolo no Rick Martin e no Luan Santana, só sendo louca. Tem que ser bem louca mesmo. Pra dar um bolo no Luan Santana e no Rick Martin, tem que estar bem doidão. Bem doidona. Um beijo, Thaís. Mais aluna, mais...
6: Bom dia, Casca. Bom dia. Tudo bem, meu amigo?
1: Tudo certo.
6: Casca 7.
1: 6-7, 6-7.
6: Você pode tocar Eu Duvido. Guilherme Benuto e Panda.
1: Show
6: de bola. Um beijão, meu amigo. Uma ótima quarta-feira. E tá enxergando alguma coisa aí? Beijo.
1: Tô vendo tudo. Por quê? Por que que eu tô? Por que essa pergunta, hein, Gabi? Um beijo. E vai, Corinthians. Alô, meu amigão Fábio.
7: Bom dia, bom dia, bom dia, Vini.
1: Bom dia, meu amigo.
7: Aqui é Fábio Muniz, Jardim América. Estamos aqui sossegadinho, ouvindo a mais. Hoje com o Vini logo cedo.
1: Eu tô por
7: daqui
1: aqui.
7: Daqui a pouco, com certeza, André Luiz.
1: Jefinho tá
7: chegando. E é isso, tá na mais, tá bom demais. Quero participar aí de todas as promoções. Quero desejar uma excelente quarta-feira, né? E lembre-se, nada é impossível. Ações que são possíveis e você consegue realizar. Foque no seu objetivo e siga sempre em frente. E é isso, tá na mais, tá bom demais. Um abraço pra galera do Manjá, um abraço pro Presuntinho, pessoal do surf.
1: Alô, Rani!
7: Toda a galera do esporte. Tamo junto, Vini!
1: Tamo junto, meu amigão! Aquele abraço, grande abraço, é um guerreiraço, meu amigão Fábio. Aquele abraço, Fábio, tudo de bom, meu amigo. É verdade. Nunca desista dos sonhos. Ou seja, se você tem um sonho na sua vida, corra atrás, batalhe, que você vai conquistar. Não existe sonho impossível. Ó, existe a sua força de vontade, a sua fé, o seu foco, sua determinação. É isso aí, meu amigão Fábio, tamo junto lá do América. E a Gabi falou a verdade, né? Rapaz, eu, a cabeça de vento, Gabi, por causa da neva, imaginem. Hoje eu acordei cedo. É, acordei cedo, produção, foi? 5 e pouco da manhã eu já tava acordado, vi aquela névoa, parecendo aquele filme, aquele jogo Silent Hill. Quem já jogou, quem já assistiu aquele filme Silent Hill, impressionante, ó, parou até o Porto de Santos. É, não foi pouca coisa, não. O pessoal só tava chegando a 500 metros à frente. Parou tudo o Porto de Santos. Era 6:15 da manhã, parou tudo. Mas graças a Deus, acredito que já voltou ao normal. Um beijo, Gabi. Gabi, e agora o dia tá ficando bonito. Tá um pouquinho nublado, mas o solzinho tá gostoso. Um beijo, minha linda. Faltando 10 pras 11 da manhã. Eu volto já pra mandar mais um beijinho especial. Meu amigão Raimundo já mandou mais um alô. O Gilbertão. Ó, o Daniel, do Iemanjá. Oi, Maria. O Nessinho também. A Aninha. Tá chegando mais sucesso, não mais, com Bruno e Marrone. Namorando? Mas

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Leonardo, coração bandido. Tiaguinho, me balançou. 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
9: Mais FM, bom dia, 11:08. Eu duvido, Guilherme Benuto e Panda.

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1: 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Rádio Mais, bom dia, 11 horas e 11 minutos, 11 e 11. 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Manda aquele abraço, você tá concorrendo já. Aquela Marmitex deliciosa. Rapaz, costela, hein? Costela de panela, mas aquela mandioquinha frita, uma delícia, do restaurante Empório. Concorra agora mesmo no Zap da Mais 3427-2325. Manda aquele beijão pra Nila, né? Mandei aquele abraço especial pro meu amigo Paulo também. Ah, meu amigo Nelsinho. Fala, Nelsinho! Tudo certo por aí?
2: Bom dia, meu amigo Vini. Bom dia! Quarta-feira.
1: Quartou, meio da semana.
2: Quarta seja abençoada, né? Graças a Deus. Amém. Passando pra ser aquele dia abençoado a você, meu amigo. Muita paz, muita luz, muita energia, muita saúde. A todos os ouvintes da Rádio Mais, uma quarta-feira abençoada e um dia maravilhoso. A todos os meus amigos do Bar e Lanchonete do Chico, aqui na Praia dos Sonhos, um grande e caloroso abraço.
1: Alô, Chico!
2: Em especial a Neide, ao Chico, Antônio e a Suzane. E o meu amigo Damião e seu Luiz. E também a Lígia. E ao seu Daniel. Um grande e caloroso Maravilha. Abraço, tá? E me coloco em todas as promoções. É Nelson da Praia dos Sonhos.
1: Aquele abraço, Nelson!
2: São a enquete de hoje, amigo.
1: Manda
2: não,
1: ver.
2: Eu nunca levei bolo, não.
1: Ah, não?
2: Porque, graças a Deus.
1: Ai, meus ouvidos.
2: Pra gente ruim. É, mal intencionada. Ah, graças a Deus. Signo de peixes é assim, né? Um pé lá, dois na frente e 40 atrás, né, amigo? Mas
1: com certeza,
2: coloco todas as promoções. É Nelson da Praia dos Sonhos.
1: Aquele abraço, Nelson. Sempre que é um encontro, né? A gente tem que ficar vivo.

0: É sempre bom ficar com um pezinho atrás, né? Pra ver, ter conhecido a primeira pessoa, pra ver como é que ela é, pra você conhecer. Dizem que a gente só conhece a pessoa depois que separa, né? É verdade, será? Muita gente fala, Vini, eu casei, mas só conheci realmente a pessoa depois que eu separei. Será que é verdade ou é um mito? Aquele abraço, Nelson, é enquete do dia seguinte. É um camarada, viajou 20 km pra ver a amada, não conseguiu ver nada. A mulher bloqueou o cabra, olha, não mandou mensagem pra ele. Não mandou localização, não deu resposta nenhuma, não deu nenhum sinal. Depois de 20 km rodados para encontrar com a amada, não encontrou com a amada, ficou só com a história triste e voltou para casa, né? Triste, sem poder ter encontrado a paquera. Mas alô na Rádio Mais, um bom dia especial para quem, Vini? Aquele bom dia bem legal na quarta-feira, pessoal concorrendo aos prêmios, mandando uma mensagem, respondendo a perguntinha de hoje, a enquete.
1: Bom dia, Vini. Aqui é Maria do Curumbá.
0: Oi, Maria.
1: De participar de todas as promoções, especialmente a da Marmitex.
0: Delícia, né?
1: E gostaria de escutar qualquer música que você queira mandar do Raul Seixas ou do...
0: Ótima.
1: Raça Negra.
0: Melhor
1: tá
0: ainda.
1: E que Deus abençoe sempre a vida de todos.
0: Amém.
1: Vocês. Fique com Deus.
0: Amém, minha amiga. Que linda mensagem. Um beijo, Maria do Corumbá. Um beijão todo o pessoal do Corumbá. Um grande abraço também, Aninha. Bom dia, menino Vini. Uma abençoada quarta-feira pra você. Quero participar dos sorteios. Obrigada. Eu que agradeço, Ana Paula. Um beijo, viu? Gostei da mensagem. Um café, um sorriso, um abraço, um excelente dia é o que eu desejo pra você. Amém, minha amiga. Um beijo pra você. Um excelente dia também. Também o meu amigão Daniel do Iemanjá. Do Iemanjá.
2: Olá, viu? Olá. Iemanjá. Bom dia, Vini.
0: Bom dia.
2: É o Daniel do Iemanjá.
0: Fala, tudo Dani. Bem? Tudo melhor.
2: Como é que vai?
0: Tudo joia.
2: Eu quero entrar.
0: Aonde?
2: Nos prêmios.
0: Ah, ufa.
2: Põe eu nos prêmios. Graças aí, tá bom? Aqui é o Daniel
0: ótimo.
2: Do Iemanjá. Eu queria oferecer uma música do Michael Jackson.
0: Daniel.
2: Ofereço.
0: A quem?
2: Para a turma do Iemanjá.
0: Iemanjá.
2: Sabaúna, Jardim Coronel, Equitação,
0: legal.
2: Rebaio, Bopiranga.
0: Maravilha.
2: Um tá bom certo. Dia, cheio de sol a todos e alegria, né?
0: E alegria que não pode faltar. Aquele abração, Dani. Tamo junto, misturado aqui na Rádio Mais. Falar pra você, Dani, que o sol não tá aparecendo muito não, hein? Tá ensolarado o dia, né? A gente tem um solzinho, mas tá uma neblina. Eu fui olhando a janela pra poder ver se tinha neblina ainda. E tá neblina ainda. O céu tá cinza. Aquele abraço, Dani. Todo o pessoal do Iemanjá, tamo junto. Alô, bom dia.
3: Bom dia, Vini.
0: Bom dia.
3: Gilberto
0: Gilbertão.
3: Boa quarta-feira pra nós. Que Deus abençoe.
0: Amém.
3: Tamo junto. E vai, Corinthians.
0: E vai, Corinthians.
3: Põe as promoções aí, por favor, hein? É nóis.
0: É nóis, Corinthians. É nóis, Gilberto. Tá concorrendo, claro, aos prêmios a mais. Grande abraço, meu amigo. Quem mandou mais valorização foi o Raimundo.
4: Bom dia, bom dia, bom dia, bom dia, Vini. Tamo ligado na mais, Vini. Curtindo a mais.
0: Tamo aí.
4: Mandou uma música bem romântica lá do passado, lá. Lá dos anos 90.
0: Opa.
4: 85, 90, música boa.
0: Anos de ouro.
4: Ô Vini, cadê o André, Vini? Você cadê? Deixou o André amarrado na cama pra não poder vir trabalhar mais, Vini?
0: Opa, haja corda, hein?
4: Vini.
0: Amarrar o André. Haja corda, que o cabra é grande, hein? Valeu, Raimundo. Vou mandar um sucesso bem bonito pra você, pode deixar. Tá chegando agora, menos é mais, o Pablo. Saudade inconveniente. 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

0: Eduzão. Que honra demais poder estar aqui, viu?
1: Você tá doido.
2: Ligou. Obrigado, gente. Gostou. 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

0: Acho mais musicão, hein? Michael Jackson, Beat It. Passou também Raça Negra, Me Leva Junto Com Você. Só musicão da manhã da mais. 11h28. E claro, aquele abraço, aquele bom dia bem bonito pra você. Bem legal, bem da hora. Um zap da mais. Alô, Diva. Bom dia, minha amiga.
1: Bom dia, Vini. Aqui é a Diva, passando pra desejar a todos uma ótima quarta-feira abençoada por Deus. Que Deus abençoe a cada um de
0: Amém.
1: Nós. Fazer parte da Mais é bom demais.
0: É bom demais ter a sua companhia aqui na Rádio Mais também. Diva, um beijo. Pessoal da Nova Itanhaém, aquele abraço. Pessoal da Diva Lanches, pessoal da Sabor de Mel, tamo junto.

bom dia, Vini. Abençoada quarta-feira. Toca Léo Magalhães, Mordida de Amor. Oi, Aninha. Aninha, já tem Prado, sempre trabalhando firme e forte. Aninha, um beijo, minha linda, ali do Belas Artes. Aninha, eu tô sem a mordida. Eu tô sem a mordidinha. Pode ser outra do Léo Magalhães? Eu tô com a Aninha, já tem Prado, sempre trabalhando firme e forte. Aninha, um beijo, minha linda, ali do Belas Artes. Aninha, eu tô sem a mordida. Eu tô sem a mordidinha. Pode ser outra do Léo Magalhães? Eu tô com um sucesso bonito demais com ele. Com 11:30. Pode ser, minha amiga. Um beijo, Aninha. Ana Prado, ligada sempre aqui na Rádio Mais. Boa tarde, meu amigo Vini. Deus abençoe nossa quarta-feira. Toca uma música do Chitãozinho Chororó. E põe de sorteios, Rádio Mais, sempre mais. Forte abraço. Um forte abraço, Wagner. Ali do Morama, grande Mena. Valeu, Mena. Tamo junto. Bom dia, Vini. Uma quarta-feira abençoada pra todos nós. A mim, minha amiga. Ótima quarta-feira pra você também. Um beijão. Bom dia, meu amigo. Gostaria de pedir um pagodinho, Pedro Pecado. Um beijo. Ah, nem mandei um beijão pra ela. Oi, Maria Júlia. A Maju do Moarama. Um beijo, Maju. Ótima quarta-feira. Quarta-feira abençoada também. Quarta linda também pra minha amiga Vanessa, que pediu um pagodinho, Pedro Pecado. Um beijão, Vanessa. Ótima quarta-feira pra você, minha amiga. Vamos curtir o sucesso, Vanessa. Tá com o rádio ligado aí a todo volume. Pra curtir João Bosco e Vinícius, Gustavo Lima. Medida protetiva.

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Rádio mais 11h39, tá chegando 11h30, não é horário não, viu? É a música com Léo Magalhães. Tá bom demais, Léo Magalhães, 11h30 é o sucesso.

0: Ah, demais, é sucesso, faltando 13 minutos pro meio-dia, mas já tá batendo aquela fome. Eita, nós tá fazendo o que de bom, hein? Hoje já pediu aquele almoço gostoso nos parceiros da Rádio Mais, hoje tá valendo aquela marmitex deliciosa, aquela costela de panela, mais mandioquinha frita, rapaz, é uma delícia, no restaurante Empório, vai mandando um alusão, hein? Já tá chegando a hora do seu tempo na Rádio Mais, você manda um beijo, manda um abraço especial pra quem, Vini? Manda pra quem você quiser no Zap da Mais, tá liberado? 3427-2325. Alô, bom dia!
1: Bom dia, Vini, seu lindo.
0: Bom dia, você que é linda.
1: Beijar você, ao André Luiz, toda a equipe da Rádio Mais.
0: Também.
1: A todos os ouvintes, um ótimo e abençoado dia, uma quarta-feira cheia de paz. Deixar aqui também meu beijão pro meu esposo, Vanderlei. Quero ouvir uma música do grupo Revelação, oferecer ao meu esposo.
0: Legal.
1: A todos os ouvintes. E meu almoço está pronto, mas... É? Essa costelinha com a mandioca preta ia cair bem, hein?
0: Demais!
1: E põe aí no sorteio, Vini. Beijos, beijos.
0: Beijos, beijos, Lucimaro. Boa sorte, minha amiga. Quem sabe você não ganha, hein? Então, sorteio daqui a pouco.

0: Costela de panela, mais aquela mandioca frita, uma delícia. Valeu, Lucimar, um beijo. Alô, Mário. Eu conheço o Mário, você conhece o Mário?
1: Cadê o
0: Mário? Bom dia.
1: Me coloca nas promoções aí que eu tô precisando ganhar essa marmita hoje, hein, que eu tô doente.
0: Oh, meu Deus.
1: Tô aqui com uma dor de cabeça.
0: Poxa vida. Uma
1: enxaqueca.
0: Enxaqueca dói, hein?
1: Essa marmita vai me salvar hoje.
0: Meu amiguinho, deixa eu abençoar aí, melhoras, viu? Muita saúde pra você, Mário. Se Deus quiser, amanhã, ou essa noite mesmo, se Deus quiser, você já tá melhor. Tá bom, meu amiguinho? Tomara que passe logo essa enxaqueca. Enxaqueca é brabo. Quem tem enxaqueca sabe como é que é o negócio. Grande abraço, Mário. Se cuida, meu amiguinho. Mais alô na rádio, mas eu tava comentando hoje mais cedo, né? Rapaz, quem já tomou bolo? Eu comentei do rapaz que ele viajou 20 km pra tomar um bolo. Bicho, Mário, com certeza você, meu amigo, minha amiga, tem uma história por aí que alguém tomou bolo. Bolo, você deu bolo ou tomou bolo? Ixi, mas não é bolo de confeitaria não, produção. É bolo de você marcar o encontro e a pessoa não aparece. Alô, Douglas.
2: Fala,
0: alô,
2: Sub.
0: Denis, perdão, é o Denis.
2: Fala, Sub. Denis Nogueira dos Faróis aqui. Eu não dei bolo não, mas teve a minha terceira esposa.
0: Terceira esposa.
2: Do Tinder.
0: Alfabeto.
2: A gente fletou aí umas 3 semanas, aí ela falou, vou pra praia e te ver.
0: Ah, é?
2: Vou passar o final de semana com você. Aí, beleza. Ela chegou no sábado de manhã. Era uma enfermeira lá de São Paulo.
0: Opa.
2: Meu, era 9 horas, eu tava bebendo cerveja aqui.
0: Vai
2: no bar.
0: Ah, meu filho.
2: Aí falei, até o cara, o dono do bar, o Wilson, falou, Denis, você não é de beber de manhã? Eu falei, dá uma cerveja logo. Aí dá aí mais uma. Aí na terceira eu já tava quase bêbada, Denis, né? Aí ela chegou. Por que você bebeu tanto? Aí eu falei, vai que você era feia? Aí eu já ia estar no jeito, né? Mas você é linda, nem precisava beber. Foi assim, casei. Denis Nogueira dos Faróis, valeu.
0: Uma situação dessa, o cabra consegue casar ainda. É, rapaz, era gente boa, hein? Essa era gente boa demais. Valeu, Denis. Depois ele mandou, eu separei. Fui. Nosso, é o nosso Fábio Júnior, está aí, hein? Tamo junto, Denis. Rapaz, essa história é boa, hein? Valeu, bom dia, Vini. É o Juninho aqui. Eu gostaria de participar dos sorteios da rádio. Manda um beijo, um abraço para a dona Dilma, lá do Belas Artes. Alô, Dilma. Um beijão para Dilma. Manda um salve para Alba Marcos, a Alba Marcos. E diz para o Max pagar o conhaque para nós hoje, hein? Alô, Juninho, Juninho. O pessoal pensa, Vini, o Juninho é criança, é nada. Ixi, é, tá com o bigode tudo, trabalhando firme e forte. Ele quer o... Rapaz, o pessoal tá pedindo conhaque, hein? Que quarta-feira pode conhaque, mas já? Pode conhaque? Alô, Marcão, o pessoal tá cobrando, hein, Marcão? Tamo junto. Fala, meu amigão José.
3: Bora que bora, Vini. Bora. Bom dia a todo mundo aí da Rádio Mais. Vocês têm um dia abençoado. Rapaz, tá tudo branco aqui, rapaz. Uma neblina danada.
0: Neblina da gota.
3: Você é doido, tô aqui no Ciburatel, rapaz. Tá daquele jeito, hein? Bora que bora, Vini. Bora que bora todo mundo aí. Os ouvintes, todo mundo da Rádio Mais, Jefinho, né? O nosso futuro prefeito André Luiz, o futuro prefeito do povão. E passando pra relembrar que todo mundo aí, tamo junto amanhã, né, Vini?
0: Tem jogo,
3: Corinthians aí. Internacional, rapaz.
0: Ai, Corinthians.
3: Quanto será esse placar aí? Quanto será esse placar aí,
0: 3-0.
3: Eu acho que vai. Hã? Amanhã eu te conto. Vamos que vamos, Vini.
0: Amanhã você me conta, José. É o nosso Mauro Bet, que na Mais FM vai comentar demais amanhã, que eu tenho certeza absoluta. A partir das 7:30 PM tem Corinthians Internacional, transmissão ao vivo aqui na Rádio Mais. Tamo junto, José. Alôzão. Oi, Lenilda. Bom dia, Vini. Aí sim, música boa do Leonardo. É Coração Bandido. É o melhor cantor, Leonardo. Quero conhecer o Léo, Vini. Vai te mandar nos levar pra conhecer pessoalmente. Eu quero muito conhecer o Leonardo, mas o André não me leva. Tem que levar a gente pra conhecer o Leonardo, hein, Lenilda? Um beijo, minha amiga. Também a Lia. Oi, Lia. Um beijão pra Lenilda da Equitação. Também a Lia do Parque Vergara.
4: Oi, Vini. Bom dia.
0: Bom dia.
4: Eu mandei o áudio pra André Luiz, que ele pediu que se os rádios estivessem funcionando normalmente aqui, que avisasse pra ele.
0: Claro.
4: E hoje tá tudo perfeito. Não tem nada de errado.
0: Rádio, tá,
4: ele falou que fez manutenção
0: bem
4: aí nos aparelhos de vocês. Funcionou isso direitinho. Você viu o áudio aí?
0: Claro.
4: E aí eu mandei pra ele porque eu não tinha prestado atenção ainda de quem é que tava falando.
0: Sim.
4: E aí eu saí, agora eu cheguei, tô vendo aí você falando. Então é isso. Tá perfeito agora, tá?
0: Ai,
4: tá escutando
0: bom,
4: o rádio da do quarto, o radinho que fica aqui na área, tá tudo funcionando direitinho. Que antes não funcionava mesmo, só zoava aquele barulho desgraçado.
0: Ave Maria.
4: Tá bom? Desculpa pelo palavrão.
0: Que é isso? Que bom que tá funcionando perfeitamente. Olha, consegue ouvir no Parque Vergara perfeitamente a Rádio Mais. Que coisa boa. Um beijo, Lia. Fico feliz, viu? É que essa ventania doida aí, rapaz. É. Essa ventania tem que...

diferente não. A gente mudou aqui alguns equipamentos novos, para poder deixar a Rádio Mais com a frequência perfeita para você poder ouvir em casa. Um beijo, Lia, no trabalho, no carro, enfim. Sempre ouvindo a Rádio Mais, faltando 7 para meio-dia. Deixa eu mandar um sucesso bem bonito aqui na Rádio Mais. Ah, eu quero tocar uma do Pixote, produção. Tem Pixote aí, tem bastante, né? Tem música do Pixote? Tem essa daqui, ó. Saudade Arregaça. É sucesso na Mais. Pixote, produção. Tem Pixote aí, tem bastante, né? Tem música do Pixote? Tem essa daqui, ó. Saudade Arregaça. É sucesso na Mais.

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0: Rádio Mais, é a Mais FM meio de 12, mandando aquele alôzinho especial pra você que tá no WhatsApp da Rádio Mais, tá mandando ver, tá mandando beijo, tá mandando abraços. Sejam bem-vindos sim pra quem é da Rádio Mais. Manda alô, Vini, manda aquele beijão, aquele abraço. Já mandei aquele beijão, ou pra Sandrinha agora. Oi, Sandrinha, bom dia, Vini. Você sei essa música, ou minha linda, não chegou ainda pra produção, mas logo, logo, se Deus quiser, chega, tá bom, Sandrinha? Um beijo, Sandra, Sandra da Belas Artes, Pista Cabeleireirinho, Edmão Cheia, um beijo, minha amiga, tudo de bom. Alô, Daniel, famoso Daniel Flamenguista. Vini, toca a música do Belo pra nós, por favor. Pode deixar, meu amigão. Rapaz, e parabéns, viu? Fala bem, parabéns pelos quadros. Rapaz, pinta demais. Olha, grande pintor, meu amigão Daniel Flamenguista. Rapaz, ele fala que é um hobby, só um hobby, mas assim, leva jeito demais, hein, Daniel? Parabéns, viu? Parabéns pelo hobby. Lindos quadros. Valeu, Daniel, tamo junto. Mais uma noção pra ela, bom dia.
1: Bom dia, Vini. Menino do céu, desde segunda-feira eu não ouço a rádio.
0: Meu Deus!
1: Porque o meu rádio não queria pegar a Mais.
0: Oh, meu Deus!
1: Fiquei danada. Imagina. Agora que eu consegui sintonizar na Mais, ele não queria sintonizar de jeito nenhum.
0: Fala brabo.
1: Deus misericordioso, mas bora. E olha que eu não tiro do lugar.
0: Sim.
1: Mas não sei o que aconteceu, eu tava de greve.
0: Ah, foi a ventaninha.
1: Beijo pra todos. Ah, eu tô de licença prêmio, olha que chique.
0: Olha que chiqueza. Licença prêmio, olha só. Que legal, Fátima. Um beijo. Olha, eu acho que foi a ventania, viu, Fátima? Que a gente teve algumas trocas de equipamentos. Agora tá tinindo, né? Agora a Rádio Mais tá pegando perfeitamente. Um beijo, minha amiga. Tudo de bom, Fátima do Savoy. A Fátima sempre mandando alusão. Tamo junto sempre, Vini. Oxente, oh, eu também. Claro, Fidelis. Aquele abraço pra você, meu amigo Fidelis. Sempre ali, mandando um alô pra Rádio Mais. Valeu, Fidelis. Tamo junto. Quem fala comigo?
2: Boa tarde, meu amigo Vini. Tudo bem? Tudo bem? Como
0: tudo
2: vai?
0: Tudo bem, tudo bem. Tudo
2: e
0: certo.
2: O André tá de férias, é? Nunca mais voltou?
0: Tá de fora, não. Tá voltando. Amanhã ele volta.
2: Espero que ele esteja tudo bem, cara.
0: Tá bem.
2: É, se possível, meu amigo, põe uma música pra gente aí.
0: Manda, Vini.
2: Sampa Crio, se tiver aí.
0: Legal.
2: Beleza?
0: Vamos de samba hoje. Soueto. Soueto? Ixi,
2: valeu, é bom. Obrigado. Top também. Um bom dia, uma boa tarde. Um grande abraço pra todos.
0: Um grande abraço, Christopher. O Andrezão tá bem. Teve que pedir uma folga hoje com urgência, né? Uma circunstância muito importante, mas logo, logo ele tá de volta, tá bom, meu amigão? Grande Christopher! Oi, Sabrina! Bom dia, Vini, bom dia, André! Que o dia de vocês seja incrível! Quero participar do sorteio! Ô, minha amiga, obrigado! Que o seu dia seja incrível também, com certeza! Um beijão, Sabrina! Alô, Sabrina do Corumbá, também a Benê! Oi, Benê!
3: Bom dia, Vini!
0: Bom dia!
3: Minha Benedita do Enroti, queria pedir uma música do Amado Batista, qualquer uma, ofereço para minha
0: boa
3: filha Tatiane, Luiz.
0: Oi, Tati, Luizão.
3: E a minha faxineira Ivete, que tá. Olá, aqui Ivete. Fazendo a limpeza da minha casa. Tá
0: aí
3: bom?
0: Sim.
3: Bom dia.
0: Um bom dia, Benê. Alô, Ivete, alô, Luizão. A Tati também, um beijão para vocês, todo o pessoal de Boti. Sempre ouvindo a Rádio Mais. Grande abraço, minha linda. Mais um beijão pra Fátima, a Fátima do Cibratel.
4: Bom dia, Vini.
0: Bom
4: aqui
0: dia.
4: É a Fátima da Cibratel.
0: Ah,
4: estou
0: legal.
4: Passando para desejar uma ótima quarta-feira, muita paz, alegria e saúde.
0: Obrigado.
4: E me coloca nas promoções, por favor, tá? Beijo, fica com Deus. Um abraço.
0: Um grande abraço, Fátima. Fica com Deus também nessa quarta-feira lindíssima. Um beijo, Fátima. Tamo junto. Podia ser mais lindo se essa neblina fosse embora, hein, Fátima? Concorda? Um beijo, minha amiga. Também meu amigão. Vini, por favor, utilidade pública. Na rua Alessandro Rangel de Lima. Na avenida da garagem do Breda. Obrigado. Muita água jogada fora, meu amigão. Ô, meu amigão Ed Falcão. Ele mandou áudio aqui. Rapaz, tá feia a situação, hein? Nossa senhora, vou tocar o áudio do Ed. Alô, Ed!
5: Ô, André, bom dia, bom dia. Aqui é o Edson da Que Bom.
0: Fala, Ed.
5: O Ed Falcão. É, utilidade pública aí pra você aí. Não é casa, é um terreno.
0: Certo.
5: Que é fechado. Aí o que acontece? Esse terreno, o dono não aparece, tem dias.
0: Não
5: quando
0: aparece.
5: Vem, eles vêm e pintam. Coloca pra vender, você entendeu?
0: Entendi.
5: Aí tá vazando, tem um vazamento muito absurdo de água.
0: Nossa.
5: Eu acho que é no cavalete, estourou o cavalete. Eu acho que o dono nem sabe, você entendeu?
0: É muita água.
5: Fica aqui na rua da garagem da Breda.
0: Certo.
5: Ao lado da pousada Pedacinho do Céu. Se você mandar essa utilidade pública para a Sabesp vir até aqui o local, pelo menos para cortar a água, para cessar essa água, porque é muita água que tá correndo, você entendeu?
0: Claro.
5: E essa água que está correndo faz falta para nós, população, entendeu? É uma água jogada fora, né?
0: Sim.
5: Aí faz favor aí, manda essa utilidade pública aí para a Sabesp, falou?
0: Pode
5: deixar. Eu agradeço aí, tá bom? Sucesso com a rádio aí, a Rádio Mais FM, tá bom? Muito sucesso aí para você aí. Pro Vini também, um abraço para todos aí,
0: amigo.
5: Tá bom? Do Ed Falcão aí.
0: Grande Ed.
5: Tá bom? E vamos tomar um sorvete premiar o sorvete aí.
0: Aquele sorvete da Frutari, gostoso.
5: Né? Sorvete aí.
0: Da Frutari é bom.
5: Novos sorvetes novos que estão saindo aí também, né?
0: Um sorvetinho.
5: E bora que bora, André. Sucesso com a rádio aí, tudo de bom para você, tá bom?
0: Ô, meu amigão, tamo junto e manda mais um áudio aqui.
5: Ô, Vini. Bom dia, bom dia, bom dia. É o Ed da Quibom aqui. Desculpa, pensei que era o André que estava por aí. Mas a utilidade pública é com vocês, né? Abraço, Vini. Prazer em ouvir você aí, viu? Eu ouço você todos os dias. Tá bom?
0: Muito obrigado, viu?
5: Um ótimo abraço aí do Ed Falcão. Utilidade pública para você, se você puder aí anunciar aí essa voz para poder ouvir esse vazamento aqui perto da, em frente à minha casa. Tá bom? Eu agradeço.

0: Sucesso pra você, tudo de bom, viu? Dizem que a gente
1: só conhece. Tudo de bom, meu amigo. Olha o chefinho chegando aqui da rádio, mas eu já peço pra ele mandar pro pessoal da Sabesp, que tem que tomar conta disso aí, né? Pessoal, a foto que ele mandou, a papa, é, parece que é um vídeo, mas é só uma foto. Porque é uma... Meu, é muita água. É muita água. Parece que é até puriá, mas não é. Parece que é até um vídeo, mas é uma foto. É tão, tão forte a água que parece que tá parado. Parece que pintaram a água assim. De tanta água que tem jorrando ali da parede, do cano. E na calçada também, pô. Meu Deus do céu, é muita água, Ed. Se Deus quiser, logo o pessoal da Sabesp vai aí cuidar disso, né? É, desperdício muito grande. Valeu, meu amigão. Deus abençoe sempre. Também a Sônia. Oi, Soninha. A Sônia do Guaraú tá mandando um alusão no Zap da Mais. Alô, Soninha. Tem o áudio da Sônia aqui também, mandando um alusão. Rapaz, vou tocar o sucesso, volto já, hein? Um beijo, Sônia, ali do Guaraú. Do Guaraú tá concorrendo, viu, minha amiga? Todos os prêmios da Mais também, a Geni do Corumbá. Olha minha amiga Silvia Galdeira. Oi, Silvia, seja bem-vinda ali do Gaivotas, um beijo. Tamo junto, misturado aqui na Rádio Mais. Deixa eu tocar um modão, hein? O pessoal pediu chuta de chororó, vou mandar essa. Nosso terceiro cachorro, não é mais?

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0: Opa, demais! Olha onde eu tô, Ana Castela! Bendito 32, boa tarde!
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2: Rádio Mais, boa tarde, agora é 20h40. 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

0: deixa queimar, deixa lavar.
1: Ah, demais! Faltando 17 minutos para uma da tarde, deixa eu correr aqui para fazer o sorteio e mandar aquele beijão especial que tá no WhatsApp da rádio. É mais FM, sempre mais! Ô, minha amiga, alô, Sônia! A Sônia ali do Guaraú, mandando um alusão. Então, calma aí, calma aí, calma aí, deixa eu... Ah, isso aqui não é produção, obrigado, produção. Agora eu já sei, agora sei de tudo. Deixa eu mexer aqui bonitinho. Opa, isso, a produção maravilhosa da Rádio Mais. Deixa eu achar aqui bonitinho aqui pra deixar bonitinho o áudio, pra mandar aquele beijinho especial pra minha amiga. Agora vai, hein? Agora ficou bom. Alô, Soninha!
2: Oi, Vini! Bom dia! Me inclui nesse sorteio aí, tá bom?
1: Claro!
2: É, eu gostaria de ouvir uma música do Tim Maia. Dá pra você tocar pra mim?
1: Boa!
2: Tá
1: bom?
2: Obrigada, hein? Beijo! Soninha do Guaraú!
1: Beijo, Soninha! Beijo ali do Guaraú! Tá concorrendo aos sorteios da Mais, minha amiga! Aquela costela! Que delícia, hein? Costela de panela! Rapaz, e mais aquela mandioquinha frita. E agradecer também. Alô, Aurélio! Alô, toda a equipe do restaurante Empório. Acabou de chegar aqui na Rádio Mais, aquela marmitex deliciosa, hein? Quente, olha, deliciosa, prontinha já pra você. Aquele abraço, meu amigo Aurélio, Deus te abençoe, viu? Alô, Gabi, obrigado, viu, pelo carinho com a Rádio Mais sempre, valeu, hein? Mais uma alusão especial pra quem? Pra Geni. Oi, Geni! Alô, Geni, fala comigo, minha linda!
3: Oi, Vini!
1: Oi!
3: Boa tarde, beijoca no coração.
1: Oh, beijoca pra você.
3: Vini, saudades, é a Geni do Corumbá. Dá um beijão pra minha amiga Lia, meu amigo Carlão.
1: Ei, alô, Carlão.
3: Maridão Raimundo.
1: Alô, Raimundo.
3: Esse Marmitex com costela hoje é minha.
1: É sua?
3: Oi, hein, Vini?
1: Já tá cravando que é sua.
3: Aniversário.
1: Opa!
3: Quero ganhar essa costela pra me almoçar com uma coca bem gelada.
1: Bem, tem que ser a coca
3: bem geladinha. Conto com você, hein, Vini? Beijo no coração. Eu sou Mais FM. Beijo pra todos vocês. Amo todos. Beijão.
1: Beijão.
3: Olha,
1: Geni,
3: a minha marmita com costela, hein? Aniversário da Geni.
1: É hoje. Manda mais valor.
3: Ah, Vini, esqueci de pedir a música. Ah, toca é? Tiaguinho, tardezinha.
1: Ótima, vamos de Tiaguinho hoje, Geni. E vamos parabenizar a Geni pelo seu aniversário. Geni, feliz aniversário pra você, que Deus te abençoe sempre, com muita saúde, com muita paz, com muito amor na sua vida, tudo de bom, minha linda, que você cuida muito do seu dia, mais uma primavera, parabéns, Geni, aquele beijão, hein, um grande abraço pra Geni, ali do bairro do Corumbá, beijão, minha linda, tem a Luzão na Rádio Mais, oi, Silvia, e a Silvia Galdêncio, do Jardim Fênix, ali o famoso Gaivota também. Oi, Silvia.
4: Bom dia, Vini. Aqui é a Silvia da Praia Gaivota.
1: Alô, Silvia.
4: Do bairro Jardim Fênix,
1: seja
4: lá do Morro. Quero desejar a você uma quarta-feira abençoada para todos nós, para todo esse público maravilhoso.
1: Obrigado.
4: E quero desejar a você colocar em todos os sorteios aí, Vini. Espero que eu ganhe aí um hamburgão, uma costela, seja o que for. E quero fazer parte de vocês aí dessa rádio, hein? São muito da hora vocês. E quero mandar um abraço também para Suzane de Itanhaém, minha cunhada. Fala muito de vocês, dessa rádio maravilhosa.
1: É? Obrigado.
4: O carinho e amor que vocês têm com esse povo aqui de Itanhaém, de Praia Gaivota. Desejo a vocês uma boa tarde e fica com Deus. Abraço, Suzy! E
1: alô,
4: vocês,
1: Suzy,
4: aí também da rádio e esse povo todo que estão escutando aí. Boa tarde pra vocês, que nós temos uma quarta-feira abençoada.
1: Ótima tarde, minha amiga, pra você, Silvia. Seja bem-vinda aqui na Rádio Mais, tá concorrendo aos prêmios, com certeza. Tá aqui na lista dos sorteios da Mais. Um beijo, minha linda, obrigado pelo carinho. Mais alusão na Rádio Mais, quem fala?
5: Bom dia, alô, pessoal da Mais. André, Vini, Anderson, Jefferson, Kaique.
1: Jefinho tá chegando, Jefinho.
5: Abraço pra vocês todos. Tô passando para desejar um lindo dia para nós. Tá bom?
1: Ai, minha orelha.
5: E você me coloca nas promoções e um lindo dia para nós. Aqui é a Fátima Fazusca do Cibratel. Você viu? Você tem várias Fátimas.
1: Sim, bastante.
5: Né? Agora há pouco falou uma Fátima do Cibratel. E eu sou a Fátima Pazusca do Cibratel também. Abraço a todos da mais.
1: E mais, e sempre mais. Um beijão, Fátima. Fátima, olha, eu descobri uma coisa nesses anos, que é o seguinte: toda a Fátima é gente boa. Pode ter certeza, toda a Fátima é legal. Um beijo, Fátima. Tome o Marino da CESP. Boa tarde, mais FM, que é o Marino da CESP. Uma ótima quarta-feira para todos. Gostaria de participar do sorteio de hoje. Alô, Marino, concorrendo também, meu amigão. Boa tarde, Rádio Mais. Toca Belo, Perfume, tá na mais, amor demais. Alô, Dani, Daniel do Belas Artes, mandando um abração, pedindo Belo. Vamos ver se vai dar tempo, hein, Dani. Tamo junto. Também o meu amigo Arnaldo já pediu aquela Marmitex Lustosa na Empório.
6: Oi, Vini, é o Arnaldo Carvalho. Então, eu já recebi a minha marmita, um bife à parmegiana muito gostoso, delicioso, uma mandioquinha frita que tava supimpa, tava, porque já foi, já era.
1: Já foi, já mandou,
6: devorei. Muito bom.

0: muito bom o rango do Empório. Gostei, gostei muito.
1: É uma delícia.
0: Vou pedir outras vezes. Bom apetite pra você, Vini.
1: Obrigado, meu amigo.
0: E obrigado.
1: Eu que agradeço. Tamo junto, Arnaldo. E tem, tá chegando sorte. Imagina o Arnaldo. Acabou de pedir a ganhar também. Pode acontecer. Valeu, Arnaldão. Boa sorte, meu amigo. Faltando 11 minutos pra 1 da tarde. Daqui a pouco tem o Jefinho aqui pra fazer aquela bagunça, pra fazer aquele programa sensacional e tocar muita música boa. Vem com a gente, vem tocar um sucesso bonito. Ah, legal, hein? Vou tocar o musicão do Tim Maia. Boa, essa é boa, hein, produção? Já pra entrar no clima. Eu sou corintiano, não vou negar que eu sou corintiano, todo mundo sabe. Corinthians! E eu vou tocar aqui, hein? Ah, essa aqui, hein? Boa, não quero dinheiro, eu só quero amar. Por quê, né? Por que será que eu gosto tanto dessa música? Do Tim Maia. Não quero dinheiro, eu só quero amar. A semana inteira fiquei esperando. É um sucesso na mais, Tim Maia. Não quero dinheiro!
2: Tá bom demais!

0: episódio, mas faltando 4 minutos para 1 da tarde, tá chegando a hora do sorteio. Vou fazer o sorteio na Rádio Mais, mas primeiro eu vou agradecer a presença do meu amigão Jefferson Santos. Acabou de chegar na Rádio Mais, ele que já vai trazendo live. Rapaz, o cara é tecnológico, ele chega aqui, mas ele chega com uns 12 equipamentos diferentes. Eu não tenho nem ideia do que equipamento que são esses aí, mas é de ponta, alô, que o Jefinho manda ver. Alô, Jefferson!
1: Opa,
0: boa tarde, meu amigão!
1: Tá me ouvindo aí? Mais retorno... Aí, aí!
0: Aí,
1: mas tá bom,
0: aí,
1: tá
0: agora
1: bom.
0: Tá bom?
1: Opa, tá ótimo!
0: Tá bom, mano. Tudo bom, Jefferson?
1: Estamos aqui mais uma vez na tarde da Mais FM. As novidades, Vini, como é que tá as coisas?
0: As novidades, Jefferson. Jefinho, quando você estava fazendo sua live de manhãzinha.
1: Ah, você passou aquela na live.
0: Eu passei na sua live.
1: O Vini entrou na minha live, sabe que horas que era? 5 horas da manhã.
0: Rapaz, era 5 da manhã.
1: Você não dormiu não, Vini?
0: Eu dormi bem, graças a Deus. Deixa eu perguntar, Jefinho... Pela janela, você conseguiu enxergar alguma coisa?
1: Não.
0: Não, nada.
1: Eu vi que hoje eu saí, inclusive ainda permanece um pouquinho.
0: Permanece um pouco,
1: de
0: né?
1: De neblina. O dia está assim meio...
0: Meio Silent Hill, né?
1: Eu gravei até um story hoje, falei, gente, o dia hoje está meio nuviado assim, sabe? Nuvem.
0: Cuidado!
1: É isso. Não sou, não. Não sou.
0: Não sou, não. Não, você está completamente equivocado.
1: Equivocado. E você sabe que eu já li uma notícia não muito animadora.
0: Do quê?
1: É, mudança de tempo aí pra próxima
0: pra sexta-feira.
1: Semana. Sexta-feira? É pra esse final de semana.
0: Já. Parece que é sexta-feira, né?
1: Você viu a notícia?
0: Eu vi.
1: Você falou no ar a notícia?
0: Falei ainda? No ar.
1: Falou, então...
0: Mas pode complementar a pessoa da tarde
1: pois
0: também,
1: é,
0: quer saber
1: gente, vamos...
0: a notícia?
1: Ventanias, mudança de tempo, sabe? É o Ninho, essa coisa, essa loucura que tá acontecendo aí nesse ano de 2026. Mas maiores informações a gente fala aqui durante o nosso programa da tarde aqui, Alô Mais FM.
0: Logo mais, Jefinho, logo mais o Jefferson vai trazer pra você sobre o tempo, né? O que vai ser esse El Niño aí que ainda tá, permanece aqui no litoral paulista. E agora o sorteio. O sorteio da Rádio Mais, aquela Mantex. Jefferson, você gosta daquela carne de costela, de panela?
1: Eu amo.
0: Aquela mandioquinha frita.
1: O melhor ainda.
0: Nossa senhora, então
1: top
0: peça
1: demais.
0: Já. 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Olha, corre, hein? Corre que eu estou...

0: TikTok, hein? Rapaz, o pessoal tá pedindo. É no 13996459581. Alô, Aurélio, muito obrigado, meu amigão. E agora o sorteio da Rádio Mais. Quem será que vai levar pra casa? Vai receber em casa. Olha só a mordomia.
1: Demais.
0: Parabéns a ela, é. Ana Paula do Cibraté 1. Alô, Aninha, Ana Paula. É.
1: Alô, Ana Paula, Cibraté 1.
0: Cibraté 1, Jefinho, olha. Final telefone 7118. Parabéns, parabéns, Ana Paula. Final telefone 7118. Você ganhou, faturou essa Marmitex gostosa demais. Minha linda, eu tô ficando por aqui. Mas se você quiser mandar um áudio, pode mandar pro Jefinho também, tá bom?
1: Isso.
0: Manda já pro Jefinho também, beleza?
1: Beleza.
0: Ele vai entender com todo carinho. Tá bom, minha linda? Um beijo no seu coração, Jefinho. Muito
1: valeu.
0: Obrigado pela sua presença. Ótima programação pra você.
1: Valeu,
0: Vini. Muito sertanejo. Olha, pode mandar que o Jeff. Amo o modão,
1: eu
0: Jeff.
1: Eu quero que risque meu nome da sua agenda.
0: Eita, nós.
2: Ô, potência.
0: Valeu, Jefferson. Tamo junto,
1: valeu,
0: meu amigo.
1: Tamo junto, Vini.
0: Tchau, tchau. Até mais. Valeu, fui. Olha, uma hora em ponto, hein? Você não pode nem reclamar comigo.
1: Mas você é pontual, hein? Pontual.
0: Uma hora em ponto. Valeu, Jefferson. Obrigado pelo carinho. Tchau, tchau.
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para você, dia 5 de agosto de 2026. Estamos aqui, Alô Mais, hoje com Jefferson Santos. Eu tô por aqui na tarde da Mais FM. Que bom que você tá por aqui com o rádio ligado, curtindo a nossa programação. Onde você estiver, manda mensagem aqui pra gente, pede a sua música preferida, 3427-2325. O nosso zap pra você pedir a sua música, o seu sucesso preferido. Manda aquele alô especial pra quem você quiser e participe da nossa programação. Você sabe, né? Aqui quem faz a programação é você, amigo ouvinte da Rádio Mais FM. Pra você que tá no horário de almoço, pois é, agora 1h08, acredito que muita gente deu aquela paradinha pra almoçar, pra pensar na vida, aquela respirada que você dá no meio do expediente, sabe? Respira, pronto, que vai começar o segundo tempo. Então tá bom, ótima tarde pra você e eu tô aqui aguardando a sua participação, né? A sua mensagem de voz, grava o seu áudio, grava 3427-2325 e fala pra mim, qual a boa pra hoje? Qual a boa pra essa quarta-feira? Já estamos aí no meio da semana, conta pra mim, o que você tá fazendo de bom? Alô, Ângela, obrigado, Ângela. Maria, alô, Maria José também, boa tarde pro Nelson da Praia do Sonho. Nelson já gravou aquela mensagem de voz. Eu nem ouvi ainda, mas eu já sei que o Nelson tá animadão, tá feliz da vida, né, Nelson? Boa tarde pra você também, Ana Paula Soares. Alô, Ana. Quem mais? Quem mais? Edson também do Umuarama. Todo o pessoal que tá chegando por aqui. Maria. Ô, Maria! Ângela, boa tarde. Quem mais? Quem mais? Manda o seu áudio aqui pra gente, participe, eu quero ouvir a sua voz, quero ouvir você falando aqui, ó. Tô aqui, ó, curtindo a mais, tô no trabalho, ou tô

curtindo a mais. Tô em casa, tô aqui, ó, cuidando da casa. Fala pra mim, qual a boa pra essa quarta-feira? 3427-2325, na Mais FM com seu amigo Jefferson. Sou eu, Jefferson Santos, na tarde da Mais FM.

0: 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Eu não tinha ouvido essa música ainda, hein?
1: Fim de semana, quase tenho.
0: Zé Neto e Cristiano, quase todo dia, quase. Eu sei como é que é.

0: Muito bom, uma ótima tarde pra você. Vamos lá, participe por aqui, 3427-2325. Quer acompanhar a gente também pela nossa live? Procura lá, Jefferson Locutor, eu tô aqui. Isso, procura lá, Jefferson Locutor, na live que você vai me encontrar. É, você me acha, me procura aí. Você vai acompanhar os bastidores aqui da Rádio Mais FM. Estamos ao vivo! Isso! Estamos ao vivo pelo rádio em 87,5, também nos apps supermaisfm.com.br, no nosso site e também no aplicativo Tudo Rádios. E também no app Rádios Net. Em qualquer lugar onde você estiver, vem comigo na Rádio Mais FM, supermaisfm.com.br. Clarice Dada, oi Clarice. Dri Loira, oi Dri. Um alô especial também pra Valdirene. A Valdirene também sempre com a gente por aqui, curtindo a programação. Alô você, boa tarde, beijos. Charles, alô Márcio, já tô mandando alô pro pessoal que tá na live aqui com a gente também. Luzimar, oi Luzimar, tudo bom Luzimar, boa tarde pra você. Vamos lá, manda mensagem aqui pra gente. É, vamos dar uma olhadinha aqui no nosso zap, já começou a chegar as mensagens aqui. Alô Anselma, obrigado Anselma, boa tarde também Thelma. Alô Márcia, Márcia Menezes. Maria Lopes, oi Maria, obrigado Tereza, olha quanta gente, olha que beleza, eu fico muito feliz, muita gente participando aqui, muita gente interagindo aqui na tarde da Mais FM, é muito bom ter você aqui com a gente, onde você estiver, tá acompanhando a gente pela internet, pelo app, pelo rádio FM, também na nossa live, uma excelente tarde pra você. Obrigado, alô Darlene, ótima tarde para você Darlene. Vamos lá com a participação do ouvinte, 3427-2325, Edson do Umuarama, alô Edson.
1: Boa tarde Jefferson, boa. Aqui é o Edson Umuarama, passando para desejar uma ótima tarde de trabalho para você, para todos aí da Mais FM. Que Deus abençoe nossos dias e nossas famílias.
0: Amém.
1: Quero participar das promoções e se tem... Toca uma música aí da banda Skank. Obrigado, meu amigo. Fica com Deus.
0: Uma do Skank. Olha, faz tempo que a gente não toca Skank. Deixa eu marcar aqui. Alô, Edson. Aquele abraço. Obrigado pela participação. Uma excelente tarde para você. Obrigado pela sua participação. Ana Paula Soares também está no Cibratel, participando aqui da programação. O Nelson da Praia do Sonho. Alô, Nelson.
2: Boa tarde, meu amigo Jefferson. Boa tarde.
0: Boa.
2: Saudades do Kaique. Cadê o Kaique? Tá de férias? Não, aqui, um grande abraço a ele, viu? Locutores de primeira linha. Passando para aquela tarde abençoada a você, meu amigo. Muita paz, muita luz, muita energia, muita saúde.
0: Boa.
2: A todos os ouvintes da Rádio Mais, aquela tarde gostosa e abençoada com essa neblina. Lina aqui, que tá cobrindo aqui, né? A Praia do Sonho está fechada, né? E aos meus amigos do Bar e Lanchonete do Chico, um grande e caloroso abraço. E me coloquem em todas as promoções. É Nelson da Praia do Sonho.
0: O Nelson da Praia do Sonho. O Nelson é aquele ouvinte que todo dia tá... com aquele alto astral, tá feliz da vida. Muito bom, hein? Muito bom, beleza. Alô, Nelson. Nelson da Praia do Sonho, aquele abraço, obrigado pela participação. Geralmente a neblina, ela cai pela manhã, né? Na hora que, assim, tá amanhecendo, aí vem aquela neblina, depois já abre o sol. Hoje tá diferente, porque a neblina tá permanecendo. Paula, obrigado, Paula. Boa tarde. Alô, Tereza. Obrigado. Celino, alô, Celino. Manda boa tarde pra cá. Já vamos falar aqui do pessoal da live também que tá por aqui com a gente. Deixa eu ver quem mais. Alô, João Vitor. João Vitor. Boa tarde, tudo jóia. Se puder, me coloque na trilha do túnel do tempo. Com 17 Camargo Luciano, preciso ser amado. Ó, vou cantar só um trechinho, é essa que fala assim, ó. Eu preciso de amor. É, eu preciso é ser amado. É muito bom os clássicos de Zezé de Camargo e Luciano, né? Com certeza. Boa, João Vitor! Preciso ser amado, é essa? Deixa eu marcar aqui, ó. Zezé de Camargo e Luciano. Preciso ser amado. Pronto, já tá na fila. Daqui a pouquinho a gente toca. Alô, Tereza! Oi, Tereza! Paulo Vitor! Boa tarde, Jefferson! Boa, Paulo Vitor! Ótima tarde pra você. Armando Carvalho! Alô, Armando!
3: Boa tarde, Jefferson Santos. É o Arnaldo Carvalho, aqui na Jardim Rita Graciosa, na Pei Fazenda Paz. É o primo do Paulo.
0: É o primo do Paulo.
3: Uma boa tarde pra você, pro meu primo Paulo lá no site e pra todos os amigos ouvintes seus.
0: O Paulo é o Luizão? É o Luizão? É o Luizão? É todo mundo. Se falar Paulo, acho que ninguém sabe quem que é, mas se fala Luizão, todo mundo conhece.
3: Deus abençoe a todos, nos dê uma tarde abençoada. Toca uma música boa pra nós aí, qualquer um acerta mesmo.
0: Ô, beleza.
3: Abraço, Jefferson.
0: Um abraço, obrigado pela participação, uma excelente tarde pra você. Ô, beleza, hein? Horus, alô, Horus. Obrigado, pessoal. Alô, Cristina. Cristina Dantas, ótima tarde para você. Gratidão, pessoal, pela grande audiência. Olha que eu fico muito feliz. Eu fico muito feliz, claro. Ouvinte Mais FM curtindo, participando com a gente, interagindo, mandando mensagem. Claro, a alegria é toda minha. Deixa eu ver quem mais. Quem mais tá por aqui? Fala comigo.
4: Boa tarde, Jefferson.
0: Boa.
4: Qual a boa para hoje? Sei lá, menino. Tô com uma... querendo fazer tudo em casa, não fazendo nada.
0: Como é que é? Você quer fazer tudo e não faz nada. A coragem faltou. Mas você olha assim e fala, ó, vou começar aqui. É coragem de fazer tudo e não fez nada. Mas é mais ou menos assim, Fátima. É assim.
4: Comecei minha licença prêmio. E eu achando que eu ia arrumar tudo, até agora não arrumei nada.
0: Nem pensamento?
4: Eu pego um negócio de um lado e ponho pro outro.

0: Deus misericordioso, mas bora lá.
1: Eu entendo você.
0: Beijo pra todos. Aí, toca alguma música aí do Roupa Nova?
1: Roupa Nova. Deixa eu marcar aqui, ó. Roupa Nova. Vamos escolher uma boa aqui do Roupa Nova. Eu sei como que é esse negócio, ó. Amanhã eu vou arrumar a casa. Amanhã eu vou fazer aquela faxina. Aí de repente você passa uma vassoura ali. Aí falta coragem. Não falta vontade, mas falta coragem. Eu sei como é que é. Fátima, boa tarde pra você. Obrigado pela participação. Alô, Fidelis. Ô, Fidelis. Senta aí, Fidelis.
2: Oi, Jefferson. Que bom você na rádio.
1: Eu tô aqui.
2: E você no TikTok?
1: Também.
2: Na rádio?
1: Também.
2: E vindo a morrer de ciúme que tomando no rádio. Eu só botei pra ele. Tamo junto sempre. E agora você tô tomando. Tá com musicão aí pra nós. Eu pedi pra minha esposa, pra todos ouvindo.
1: Fidelis.
2: Dá um alô pro Sandrão do Tanise, Marquinho do Cata 10. Pedrão do Bar, o Diego, o mecânico e todos os ouvintes. E tamo junto sempre.
1: Tamo junto, obrigado. O Fidel está sempre com a gente também, participando por aqui, obrigado. Boa tarde a todos participantes da live. Boa tarde para todo o pessoal que está ouvindo a gente também pelo rádio. Ótima tarde para você. Vamos lá, mais uma participação, mais uma, pronto. Alô, Silvia, boa tarde para você.
3: Boa tarde, aqui é a Silvia do bairro Jardim Fênix, aqui da Praia Gaivota, em Itanhaém. Quero desejar a vocês uma boa tarde.
1: Boa!
3: Hein? Me coloque esse nesse sorteio, hein?
1: Oh, beleza.
3: Quero ver se eu sou sorteado aí, tem uma sorte aí. E mandar um abraço pra minha cunhada, Suzane, aqui de Itanhaém. Um forte abraço, beijo, saudade. E para vocês também aí da rádio. Fique com Deus, que é uma quarta-feira abençoada para todos nós e para todo ouvinte que está ouvindo aí. Forte abraço aí. Um beijo da Silvia, aqui de Gaivota.
1: Beleza,
3: tchau,
1: Silvia.
3: Tchau, beijo.
1: Silvia do Gaivota, boa tarde para você. Obrigado pela participação. Vamos lá. 3427-2325 é o nosso zap zap para você participar por aqui. Manda aí. Manda o seu áudio. Participe aqui da nossa programação.

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0: o som sucesso com Diego e Vitor Hugo, entregador de flor aqui na Mais FM. Boa tarde pra você, agora 1h34.
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0: Onde você estiver curtindo a programação da Mais FM, uma ótima tarde pra você. Boa! Agora 1h34, participe por aqui, você pede a sua música preferida, manda aquele alô especial, participe aqui da nossa programação 3427-2325. A todo o pessoal que tá mandando mensagem aqui pra gente, manda mensagem, digita aí, ó. Fala pra mim de onde você tá curtindo a programação aqui da Mais FM, pro pessoal.

0: Também que tá acompanhando a gente também na live. Isso! Você tá onde, hein? Onde você tá? Qual lugar do Brasil ou do mundo? Alô, Chicão! Bora, Chicão! Boa tarde! Ô, Chicão, grava mensagem pra gente também, ó. 3427-2325. Aquele abraço pra você, Chicão. Alô, José Benedito. Écio, alô, Écio. Fábio Lima, também ótima tarde pra você. Todo o pessoal que tá aí. Maria Francisca no Piauí. Alô, Maria Francisca. Alô, pessoal do Piauí. Marilene Aguiar, boa tarde. Lagoa Real, também na Bahia. A todo pessoal aí da Bahia também, ótima tarde. Obrigado, pessoal. Maria, alô, Maria. Maria Francisca também aqui com a gente. Ótima tarde pra você, Marilene. Obrigado, gente, obrigado. 3427-2325 é o nosso zap pra você mandar a sua mensagem de voz aqui pra gente, pra você participar aqui da nossa programação. Isso, participe, participe aqui com a gente. Bora que bora, vamos lá.
1: Boa tarde, Jefferson. Boa. Aqui é Clarice.
0: Ô, Clarice.
1: Clarice Dada.
0: Ô, Clarice
1: Dada. Tô ouvindo a Mais FM.
0: Ô, que beleza.
1: Eu estava costurando, mas parei pra te ouvir.
0: É, você tava costurando.
1: Dança, gatinho, dança.
0: Vou dançar. Ó, ó. Ela tá falando dançar porque eu fiz uma dancinha aqui, ó. Eu fiz a dancinha na live, é. Só quem vai ver a dancinha é quem tá assistindo a nossa live. Procura lá, ó. Jefferson Locutor, isso sou eu. Ótima tarde pra você. Clarice, mas dá pra você continuar costurando também e ouvindo a nossa programação? Claro que dá. Obrigado, Clarice. Ótima tarde pra você. Que bom ouvir aqui a sua participação. Obrigado. Deixa eu ver quem mais. Alô, Douglas. Boa tarde, Jefferson e todos da rádio, também pra todos os ouvintes. Estava agora há pouco com minha mãe Lúcia na feira do Ivoti comendo pastel. Olha que beleza. É, galera toda ouvindo a rádio, mas principalmente os amigos aí da Barraca dos Temperos. Do...
2: Qual o nome?
0: Neutron, Neutron, a galera da Barraca dos Temperos. Um abraço a todos os feirantes, Isa do Guaraú e Paulão também do Belas Artes. Os amigos aí, os feirantes, o pessoal, os guerreiros aí, o pessoal que tá sempre curtindo a programação aqui da Mais FM. Obrigado, pessoal, obrigado. Todo mundo que tá aí curtindo a nossa programação. Uma excelente tarde pra você. Obrigado! Quem mais? Quem mais? Deixa eu ver aqui, ó. 3427-2325. Manda aí a sua participação. Pede a sua música preferida. 3427-2325. Bora!
3: Oi, Jefferson.
0: Oi.
3: Boa tarde.
0: Boa.
3: Se for possível, toca Zezé de Camargo.
0: Zezé de Camargo.
3: Pra nós aqui, na cidade de Conceição do Coité, na Bahia.
0: Bahia?
3: Ângela, Fábio, curtindo o seu programa.
0: Oh, que beleza.
3: A Mais FM.
0: Olha que beleza, Bahia. Olha que beleza. Tem que ter palmas, claro que tem. Cadê as palmas? Cadê as palmas? Ótima tarde aí pro pessoal da Bahia. Ô, pessoal, obrigado. Obrigado pela participação. Manda seu áudio aqui pra gente, participe. 3427-2325. Aqui quem faz a programação é você. Claro, vamos que vamos. Alô, Edson do Umuarama, o Edson que pediu Skank, Sutilmente. Uma ótima tarde pra você, Mais FM, agora 1h38. Já já tem sucesso com Zezé de Camargo e Luciano.

0: sucesso na Mais FM, Skank Sutilmente. Uma ótima tarde para você. Agora 1h42, vamos pro intervalo rapidinho aos nossos apoiadores culturais. A gente volta já, já.
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1: Boa tarde pra você de volta, 1h49 na Mais FM. Tudo beleza, tudo certinho. Uma excelente tarde pra você. Obrigado pra você que tá aí curtindo a gente. Deixe a sua mensagem aqui no 3427-2325. Participe da nossa programação. Pede aí a sua música preferida. Alô, deixa eu ver aqui. Deixa eu ver quem tá comigo. Alô, Paula Silva. Quero uma música de Leonardo. Qualquer uma. Deixa eu marcar aqui, porque senão eu vou esquecer. Leonardo, pronto. Alô, você. Deixa eu ver quem mais. Nick. Alô, Inês. Menino Luquinha. Menino Luquinha também tá por aqui. Chayane Edileuza. Alô, Chayane. Obrigado, pessoal. Paula Silva pediu música com Leonardo. Alô, Inês. Gratidão, pessoal, todo mundo que está participando por aqui. Manda o seu áudio também. Capital Inicial, qualquer uma. Alô, Patrícia. Laura Martins também, boa tarde para você. Paula, alô, Paula. Obrigado, pessoal. Paula Silva também. Todo o pessoal da nossa live. Uma excelente tarde para você. Quem quiser, manda aí o seu áudio. 13-3427-2325 para você participar aqui da nossa programação. Vamos lá. Alô, Domingas, também do Umuarama. Boa tarde para você, Domingas.
2: Boa tarde, Jefferson. Para você e para todos os ouvintes.
1: Boa tarde.
2: Uma abençoada quarta-feira a todos nós.
1: Obrigado.
2: Aqui é a Domingas do Umuarama.
1: Boa,
2: eu gostaria de escutar uma música do Marcos Sabino e participar das promoções. E que seja uma tarde abençoada para você e todos vocês aí, toda a sua família.
1: Obrigado, obrigado, Domingas. Ótima tarde, Marcos Sabino. Olha que beleza. Deixa eu ver se eu lembro aqui uma dele, uma boa aqui do Marcos Sabino. É, alô, Suzana! Boa tarde pra você, Suzana! Deixa eu ver aqui, ó, mandou mensagem de voz. Fala comigo, Suzana!
3: Olá, aqui é a Suzana do Suarão.
1: Oi, Suzana!
3: Eu quero mandar um beijo pra minha cunhada Silvia, que tá no Jardim Fênix. E quero desejar um ótimo dia pra todos. E também quero desejar uma música pra ela, né? É, qualquer sertanejo aí, bote pra quebrar a gente, vamos ganhar esse sorteio.
1: Oh, beleza! Alô, Suzana, obrigado pela participação. Valeu, valeu. Quem mais? Quem mais? Fala comigo.
4: Alô, meu parceiro Jefferson Santo. Boa tarde, passando aqui para desejar aquela tarde mais na Rádio Mais, tá bom demais. Queria mandar um abraço pra minha amiga Paula, tá aniversariando hoje, marcando aquela presença aqui no restaurante, a Oficina da Fome. Chama no 12, chama no grau. Tamo a galera firme e forte aí, menino. Chama.
1: Chama, oh, beleza. Já mandou a foto aqui da galera. Almoçando, olha que beleza, olha quanta gente, hein? Olha, ó, que beleza. Quem tá fazendo aniversário? Você falou rápido aqui. Qual o nome dela que tá fazendo aniversário hoje?
4: E a galera do Atacadão marcando aquela presença também, hein, Jefferson? Bora que bora, chama no 12, chama no grau.
1: Alô, a todos os aniversariantes do dia, você que completa hoje mais uma primavera, você que tá fazendo aniversário hoje, tá fazendo aniversário hoje, completando mais um ano de vida, parabéns pra você. Cadê? Cadê as palmas? Cadê as palmas? Aí, pra você que hoje completa mais uma primavera, mais um ano de vida, parabéns, muitas felicidades, muitos e mais muitos anos de vida aí a todos os aniversariantes. Então tá bom! Vamos lá, quem mais? Quem mais tá participando por aqui? Alô, deixa eu ver aqui. É, boa, é o Luiz, é o Shrek, isso, Shrek, é só falar, se falar Luiz Paulo, ninguém sabe quem é Luiz Paulo, mas fala Luizão, ô Luizão, aí todo mundo conhece, o Shrek, boa Shrek, aquele abraço, alô Antônio, boa, é Antônio.
5: Boa tarde, meu amigo Jefferson, Antônio Dória da Adega Desse Adória, uma ótima quarta-feira para todos nós, ensolarada, é isso aí, meu amigo, grande abraço a todos, a você e a todos aí da rádio, os ouvintes.
1: Valeu, obrigado, Antônio Dória, ótima tarde pra você, obrigado pela participação. Vamos lá, 3427-2325, vamos recordar com esse clássico aqui. Eu preciso ser amado. Você lembra dessa, lembra? Hein, lembra? Zezé de Camargo e Luciano. Alô, João Vitor! 1h54 na Mais FM. Uma excelente tarde para você. Ótima

Uma ótima tarde pra você, faltando um minuto pras duas, aqui na Mais FM. Ótima tarde pra você. Vem comigo na Mais. É a sua tarde muito mais alegre. Sempre com muita alegria, muito sucesso. Por aqui, o seu amigo Jefferson Santos. E eu tô por aqui, sempre.

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0: Claro, vem ser feliz aqui na Mais FM 2:11. Uma excelente tarde pra você. Bora que bora. Ah, beleza. Tá chegando agora? Seja bem-vindo aqui à nossa programação. Por aqui, Jefferson Santos, e eu tô por aqui, claro, para fazer a sua tarde muito mais feliz, muito mais alegre. Você participa por aqui, 3427-2325, manda o seu áudio. Isso, manda o seu áudio aqui no Zap Zap da Mais FM. Participe você também, 3427-2325. Vamos dar uma olhadinha aqui pro pessoal que tá mandando mensagem aqui. É, você mandou mensagem, então bora. Alô, Dalva, fala comigo, Dalva.
1: Oi, Jefferson, boa tarde, tudo bem?
0: Boa, tudo.
1: Ô, Jefferson, me toca uma música aí de Raça Negra.
0: Raça Negra.
1: E me colocar aí no sorteio, tá bom?
0: Tá bom.
1: Um abração, fica com Deus.
0: Um abraço, fica com Deus, obrigado pela participação, olha, Raça Negra, o pessoal gosta muito do Raça Negra. Vamos lá, obrigado, Dalva, uma excelente tarde pra você, obrigado pela participação. Já coloquei sua música na fila aqui, tá bom? Daqui a pouquinho, deixa eu ver quem mais. Alô, Viviane! Viviane Tropical, alô, Viviane, boa tarde pra você, Viviane!
2: Oi, Jefferson, boa tarde, aqui é Vivi do Tropical, passando pra desejar uma ótima tarde a todos aí da rádio, todos os ouvintes.
0: Beleza!
2: E queria ouvir a música do Roupa Nova, Os Corações Não São Iguais. Me coloca nos sorteios, tá? Beijos, fiquem com Deus.
0: Beijo, obrigado, alô, Viviane, vamos lá, Os Corações Não São Iguais. É, Roupa Nova, a gente toca daqui a pouquinho. Já na programação tem Roupa Nova. Alô, deixa eu ver quem mais, quem mais? Alô?
3: Boa tarde, Jefferson. Oh, boa beleza. Tarde a todos os ouvintes da Rádio Mais. Aqui é a Carla do Bazar, Carla e Tereza do Moarama.
0: Boa tarde.
3: Queria pedir um pagodinho, qualquer um, e queria participar do sorteio aí do Dia dos Pais, hein, Jefferson?
0: Oh, beleza.
3: Quero ganhar aí um brinde, hein? E a minha casa é Rádio Mais, adoro vocês.
0: Obrigado.
3: Aqui do Moarama, Zé.
0: Moarama, ô Carla, boa tarde pra você, boa tarde também pra todo o pessoal do Moarama, também curtindo a programação aqui da Mais FM, bora que bora.
4: Boa tarde, Jefferson, tudo bem?
0: Tudo bem, e você?
4: Jefferson, manda uma música pra mim do Amado Batista, qualquer uma.
0: Amado.
4: Eu tô, não tô bem, né, ainda de saúde, tô meio desanimada, mas vou melhorar, se Deus quiser. Amanhã já vou saber o resultado do exame.
0: Uhum.
4: E vai dar tudo certo, se Deus quiser. Muito obrigada, Jefferson.
0: Obrigado, Sandra, eu espero que você melhore logo, tá bom? Melhoras pra você. Obrigado, obrigado pela participação. A Sandra que tá sempre com a gente, é, a Sandra participa lá da nossa live, participa também sempre aqui da programação da Mais FM. Obrigado, obrigado, Sandra! Vai dar tudo certo, tá bom? Pensamento positivo sempre. Gratidão, gratidão. Vamos lá, quem mais? Alô, deixa eu ver quem mais. Edson do Moarama, Marquinho da Chácara das Tâmaras. Ô, Marquinho, quanto tempo, hein?
5: Boa tarde, Jefferson.
0: Opa!
5: Meu amigo.
0: Quanto tempo, hein?
5: Cadê o nosso prefeito? Já voltou de viagem?
0: Eu acho que já.
5: Nosso André Luiz, nosso futuro prefeito.
0: Eu acho que já.
5: Coloca nesse sorteio, Jefferson, cara, desse experimento de hoje.
0: Oh, beleza.
5: Toca uma música aí, o Ceará, da Chácara das Tâmaras.
0: Oh.
5: O chefe dos boi.
0: Ai, Marquinho, ô Marquinho, ótima tarde. Onde você tá aí? Tá com Ekio? Ekio, boa tarde, obrigado pela participação. Alô, deixa eu ver, quem mais? Quem mais?
6: Boa tarde, meu amigo Jefferson Santos, grande santista. Jefferson, vamos mandar um abraço aí para os meus amigos da Moxerifado lá da Saúde, o Fernando e a equipe dele, para o Douglas do Vila São Paulo, para a Isa do Guaraú, para a Ligiane e a Varela da Frente do Crio, para a Andréia do Pantanal e para a Lúcia lá do Savoy e para a Dona Ivone do Brechó de Belas Artes. Toca para nós, é o Pablo. Quem fala aqui é o Paulão do Belas Artes, minha rádio é mais e vai Corinthians, tamo junto.
0: Opa, tamo Jefferson Santos. Tamo junto, Paulão. Paulão falou, vai Corinthians, é, boa tarde pra você, boa tarde pra todo o pessoal. Pessoal que tá sempre curtindo a programação da Mais FM, uma ótima tarde pra você. Quem mais? Vamos lá, mais uma participação. Manda o seu, cadê minha música? Já tocou? Deixa eu ver aqui, ó. Patrícia. Alô, Patrícia. Tudo bem, Patrícia? Que música, Patrícia, que eu não lembro mais a música que você pediu. Qual que era a música?
6: Boa tarde.
0: Aqui é o Paulão. Ô, Paulão. Eu ia colocar seu áudio de novo, Paulão. Vamos lá, quem mais? Boa!
7: Jefferson, é a Clarice.
0: Ô, Clarice!
7: Manda uma música aí pra minha filha Rosana e Rosimeire e pro meu filho Ricardo. Deus abençoe.
0: Amém.
7: E pra todos que estiveram ouvindo.
0: Ô, beleza, Clarice. Obrigado pela participação. Valeu. Ô, Clarice, você tá aí, Clarice? Boa tarde pra você. Valeu, gente. 3427-2325 pra você pedir a sua música preferida. É, pede, participe. Aqui, quem faz a programação é você. Você escolhe a sua música. Isso, grava aquele áudio bonito. Capricha na sua mensagem de voz aqui. 3427-2325. Grupo Menos é Mais, Beija Eu.

0: aquela tarde gostosa, hein? Quarta-feira especial, hoje dia 5 de agosto. Grupo Menos é Mais, beija eu, beija.
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0: Boa tarde pra você, manda mensagem aqui pra nós, manda. 3427-2325, aí você capricha na mensagem de voz, sabe? Capricha, aquela mensagem de voz bonita. Isso, 30 segundinhos você grava e fala assim, qual a boa pra hoje? Ó, hoje eu tô no trabalho, hoje eu tô aqui, ó, tô costurando, hoje eu tô aqui na obra. Inclusive, aquele abraço aí a todos os nossos amigos aí da construção civil, o pessoal da obra, aos amigos pedreiros, os ajudantes, todo o pessoal que tá sempre com o rádio ligado. É, tá com o rádio ligado aí, curtindo a programação da Mais FM. Aquele abraço aí pra todo o pessoal. Valeu, gente. Obrigado. 3427-2325. Alô, Domingas do Umuarama.

0: Também participando, mandou figurinha aqui pra nós. Alô, Sabrina do Corumbá, boa tarde pra você. Sabrina, quero participar do sorteio sempre. Maria, obrigado, Maria. Ô, Maria, você tá aí? Ótima tarde pra você, Maria. Obrigado pela participação. Quem mais? Deixa eu ver aqui. Alex aqui, boa tarde, Jefferson. Manda um abraço aí pro meu amigo Ceará. Como? É o quê? É, da Chácara das Tâmaras, e manda também uma música pra ele do Chico Rei e Paraná. Será que a gente tem Chico Rei e Paraná agora? Será? Será? Olha que eu vou procurar aqui, hein, Chico Rei e Paraná. Obrigado, pessoal. Ótima tarde pra você. 2h21. Deixa eu ver quem mais tá por aqui. Alô, Beatriz. Boa tarde pra você, Beatriz. Ô, Beatriz, estou ouvindo a rádio. Fala comigo, Beatriz, fala comigo.
1: Boa tarde, eu sou a Beatriz aqui do Jardim Oásis. Estamos aqui todos ouvindo a Mais FM, Sandra, Beatriz, Betânia e Jailson. Toca Simone Mendes aqui pra nós, Direitos Iguais.
0: Simone
1: Faz
0: Mendes.
1: Tempo que eu nunca mais ouvi a rádio, minha rádio não tava conectando.
0: Ô, que bom.
1: Agora estou aqui na casa da minha mãe aqui. Toca aí, manda aí a Simone Mendes pra nós.
0: Simone Mendes, claro. Deixa eu procurar aqui, ó, Simone Mendes. Alô, Beatriz, obrigado pela participação. Uma excelente tarde pra você. Obrigado, obrigado, gente. Deixa eu ver quem mais. Alô, Daniel, boa tarde pra você. Daniel do Iemanjá. Boa, Daniel, fala comigo, Daniel, fala.
2: Boa tarde, Jess.
0: Boa.
2: Eu não escutei nada que vocês falou no ar, não.
0: Ué?
2: Agora vocês podem repetir pra mim?
0: Eu não entendi, como assim? Qual parte que você não entendeu, não ouviu? Eu não entendi, ô Daniel, não entendi. Manda mensagem pra mim de novo, ô Daniel. Vamos lá, quem mais? Quem mais? Alô, Clarice. Clarice do América. Também tá por aqui. Alô, Clarice.
3: É Jefferson.
0: Oi.
3: Aqui é Clarice, costureira do Jardim América. Clarice, tudo bem com você?
0: Tudo bem. Você acredita, Clarice, costureira, que eu tava agora falando com outra Clarice, que também é costureira? Olha, as coincidências da vida que acontecem assim. Ô, oh, Clarice!
3: Jefferson, manda uma música aí pra mim com Bruno Marrone.
0: Bruno Marrone. Qual?
3: Por favor, tá?
0: Qual delas?
3: Me coloca nas promoções, se possível.
0: Tá bom, claro.
3: Obrigada, beijo.
0: Beijo.
3: Boa tarde pra você.
0: Boa tarde pra você, Clarice.
3: Ô, Jefferson, oferece pra minha amiga Rose, por favor.
0: Claro.
3: Obrigado.
0: Obrigado. Sabe, eu deixo eu marcar aqui, ó, Bruno e Marrone. Eu gosto de marcar ainda no papel e caneta, sabe? A moda antiga. Isso, papel e caneta na mão. Porque eu falo assim, ó, não vou esquecer, mas aí eu acabo esquecendo. Alô, Jesuíta. Obrigado, Jesuíta. Boa tarde pra você. Boa tarde. Você que tá com o rádio ligado, você que chegou agora, você que tá aí curtindo a programação da Mais FM, supermaisfm.com.br. Estamos no rádio em 87,5 FM. Leve a rádio Mais FM pra onde você estiver. É, você tá onde, hein? Fala pra mim. Você tá no trabalho, você tá em casa, onde você estiver, leve a rádio Mais FM com você. Alô, Thaís. Thaís também do bairro Belas Artes. Boa tarde, é Mais FM. Espero que esta quarta-feira seja de paz e prosperidade para todos nós. A música Bruno Marrone e Ana Paula. Pois é, já tem três pedidos aqui da música do Bruno Marrone que a gente vai tocar daqui a pouquinho, tá bom? Obrigado, pessoal. Uma excelente tarde para você. 3427-2325. Alô, Marigri. Marigri da Receita. Ô, Marigri, boa tarde para você. Obrigado pela participação. Sempre participando com a gente também. Obrigado, Clarice. Quem mais? É muita gente. E eu agradeço aí a grande audiência, todo o pessoal que tá aí curtindo a programação da Rádio Mais FM. Para você que pediu, temos dois pedidos aqui do Roupa Nova. Então vamos curtir essa daqui do Roupa Nova. Por que é que os corações não são iguais? É, são diferentes. Um coração é diferente do outro. É, o meu coração também é diferente do seu. Não são iguais. Roupa Nova.

0: agora, 12h29, os corações não são iguais. Obrigado, pessoal. Obrigado. Gratidão a cada um de vocês. Obrigado pela participação. Todo o pessoal que tá aí curtindo a programação aqui da Mais FM. Onde você tá, hein? Você tá onde? Pra você que tá no trabalho, pra você que tá em casa, minha amiga dona de casa, todo o pessoal que tá participando por aqui, manda mensagem aqui pra gente. 3427-2325. Aqui quem faz a programação é você. Isso! Tome água. Sim, água é saúde. Água é vida. Já bebeu água hoje? Ei! Alô, Marigri! Marigri da Receita. Alô, Jefferson! Obrigado, pessoal. Obrigado. Gratidão a cada um de vocês. Obrigado pelos tep-teps. Uma excelente tarde pra você. Vamos fazer o seguinte, vamos pro intervalo rapidinho aos nossos apoiadores culturais. A gente volta já, já, hein? Continue por aqui na Mais FM. 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

0: 7:23:25. 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
4: 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Boa tarde, 12:38.

0: FM, boa tarde pra você, 2h41. Sempre com você. Uma ótima tarde, quarta-feira especial. Alô! Alô, você que tá aí curtindo a nossa programação. Boa tarde pra você, Drica. Oi, Drica! Maria Luciene. Obrigado, Drica Menezes, participando por aqui. Deixa eu ver quem mais. Manda isso. Eu tô falando com o pessoal da live, que a gente tá na live ainda. Isso, estamos na live. Ah, mas qual live? Como é que eu faço pra assistir o Jefferson na rádio? Isso, ouvir e assistir também. Kawai ou Kwai, isso, procura lá, Jefferson Locutor, que você me acha, isso. Alô, Maria Luciene, boa tarde pra você, Maria Luciene, obrigado o pessoal que tá participando por aqui, manda mensagem, 3427-2325, grava o seu áudio e participe da melhor programação do seu rádio, é isso. Roupa Nova, a gente tocou Roupa Nova. Alô, Rosângela do Corumbá, também uma ótima tarde pra você. Rosângela, Gilson Henrique, também do bairro Belas Artes. Alô, Gilson, boa tarde pra você, Gilson.
1: Boa tarde, família, passando para desejar uma ótima tarde a todos.
0: Boa.
1: Os participantes e ouvintes da rádio.
0: Ô, beleza.
1: Mais.
0: Obrigado. Boa tarde para você, obrigado pela participação. Valeu, valeu, Gilson. Obrigado, gente. Manda o seu áudio, você também, ó. Kaique já chegou por aqui, hein? Daqui a pouquinho tem o Balança Litoral com Kaique Pereira. Aqui na Mais FM, a sua tarde é muito mais alegre. A sua tarde é muito mais gostosa sempre, com os melhores sucessos por aqui.
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1: 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Ei, BH, canta essa moda linda comigo assim, ó.

0: Mix FM, boa tarde pra você agora, 2h48.
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0: 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E olha, a previsão do tempo, como eu disse aqui na troca do horário com o Vini, é a formação de um ciclone-bomba que deve provocar temporais e ventos muito fortes no sul do Brasil a partir desta quinta-feira. É a partir de amanhã, dia 6 de agosto. Segundo a Defesa Civil, a chuva pode vir acompanhada de granizo e acumulados entre 50 e 80 milímetros, principalmente no centro-oeste do Rio Grande do Sul. As rajadas podem chegar a 110 km por hora entre o Rio Grande do Sul e Santa Catarina e avançar para áreas do centro-oeste e do sudeste na sexta-feira, dia 7. Pois é, a previsão desse ciclone é passar pela região do Rio Grande do Sul e também pela região de Santa Catarina. Mas a gente sabe, sempre afeta de alguma forma, vem para a região aqui de São Paulo, né? São Paulo, no Rio de Janeiro, a frente fria também pode provocar ventania intensa, inclusive sem chuva, como ocorreu na última semana passada, com maior risco para o litoral do estado. Então, gente,

a partir de amanhã. O ciclone bomba que vai passar aí na região do Rio Grande do Sul, mas a gente sabe que sempre sobra um pouquinho pra gente. Então vamos ficar atento porque tá tenso, né? Tá tenso o que vem acontecendo aí, o El Niño, essa mudança de tempo, às vezes tá calor demais, às vezes tá frio, então tá uma bagunça total. Atenção aí a partir da próxima sexta-feira. Bom, gente, vamos ficar ligado aqui nas próximas notícias e com certeza qualquer novidade, né? Essa informação aqui é da Defesa Civil, então precisamos ficar atentos, porque tá com uma semana hoje, foi quarta-feira passada que deu aquela ventania. Então, não é fácil não. Vamos ficar atento, qualquer novidade a gente informa aqui na programação da Rádio Mais FM. Boa tarde para você, 12h51.

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2: Mais FM 2h54, uma ótima tarde pra você. Grupo Chocolate, Turma do Pagode, alô Virgínia. Passou por aqui também Lauana Prado, pra você lembrar de mim. Vamos lá, pessoal, uma ótima tarde pra você. Obrigado, gente. Obrigado pela grande audiência, pela participação. Todo mundo que deixou mensagem aqui pra gente, você que participou. Na sequência tem uma balança litoral com o Kaique Pereira. Manda um oi aqui pra mim, Kaique. Fala comigo. Ô, Kaique. Boa, Kaique.
3: Tem uma equipe de peso aqui, hein?
2: Estamos aqui.
3: Jefferson Santos aí, deixa eu colocar aqui o fone de ouvido, o retorno.
2: Isso.
3: Tudo bem? E aí,
2: tudo
3: cara,
2: ótimo.
3: Te acompanhando aí, programaço, programaço, audiência aí qualificada.
2: Estamos juntos.
3: Cara, cheio de equipamento aqui.
2: É porque eu tava fazendo aqui a live, isso.
3: Ah, faz, mil e uma utilidades.
2: Isso,
3: ao vivo.
2: Tava fazendo a live, por isso que eu ando com esse monte de equipamento
3: também
2: aqui.
3: Também com esse produtor aqui,
2: o produtor,
3: cara, vou te falar.
2: O meu assessor que tá comigo pra onde eu vou também.
3: Então, como é que chama o...
2: Jonathan,
3: muito bom ele nas edições aí.
2: Com certeza.
3: Parabéns, parabéns o trabalho dele aí, viu?
2: E
3: Kaique, daqui a pouquinho, pode falar.
2: Como é que tá a névoa? Já sumiu?
3: Tá chegando por aqui.
2: Você vê que coisa, gente.
3: O tempo é daquele jeito. Você sai de um jeito, por isso que eu tô te falando, tem que sair com tudo. Tem que sair com, aí, blusa de frio, no carro tá lá o... Espero que não chova hoje, mas tá lá se precisar ter o guarda-chuva lá.
2: Porque do nada tem a mudança de tempo.

0: É a mudança de tempo, eu costumo falar, você sai, a perspectiva é assim mesmo, né? Uma hora tá bom, outra hora frio, calor, enfim. É, já estamos em agosto, né?
1: Agosto.
0: Mas eu acredito, viu, Jefferson, final de semana aí promete frio, viu, segundo a meteorologia.
1: Eu acabei de falar a notícia do... Vai passar um ciclone lá pela região de Santa Catarina,
0: pois
1: Rio Grande
0: é.
1: Do Sul.
0: É, minha filha mora lá, ela passou pra gente.
1: E deve chegar aqui lá pra sexta-feira na região de São Paulo, principalmente no litoral.
0: Litoral,
1: a gente acabou de falar a notícia. Então, gente, vamos ficar atento.
0: Espero que seja um pra lá, ela passou pra gente.
1: E deve chegar aqui lá pra sexta-feira na região de São Paulo, principalmente no litoral.
0: A gente acabou de falar a notícia.
1: Então, gente, vamos ficar atento.
0: Espero que seja um tempo, pelo menos assim, pra que o pessoal curtir o Dia dos Pais no domingo com a família reunida.
1: É, com certeza.
0: O tempo aí com chuva não dá, né? Principalmente quem tem que se deslocar de um lugar pra ir pro outro, encontrar o paizinho aí, a família, reunir, né, o Jefferson?
1: Bora que bora.
0: Daqui a pouco, edição Balança Litoral, Jefferson Santos agora com outro trabalho daqui. É,
1: não,
0: migrar
1: hoje...
0: pro outro.
1: Hoje que eu tô desde as 4h30 da manhã correndo. Agora
0: Correria, chega.
1: Tá aí.
0: O nome do Jefferson
1: agora
0: Santos é
1: eu
0: trabalho.
1: Vou almoçar e vou tomar um banho
0: e descansar.
1: Tem mais 2 horas de live mais tarde.
0: Tá bom. Isso que eu te falei, vai migrar pra outro aí.
1: Tem a live ainda hoje, mais tarde. Valeu, Kaique.
0: Valeu,
1: Jefferson. Abraço.
0: Daqui a pouquinho, edição Balança Litoral. Bom descanso pra você por enquanto e bom trabalho mais tarde.
1: Valeu. Obrigado, Kaique Pereira. Na sequência tem Balança Litoral com os melhores sucessos aqui na Mais FM. Continuem por aqui.

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1: Tá muito bom. Chegando já nos estúdios aqui da Número 1. Olha, trazendo aquele acervo musical pra você. Entra no seu DAI a partir de agora, edição Balança Litoral de hoje, 5 de agosto. Começou a esfriar por aqui, viu? Começou a esfriar. Tá bem que eu trouxe meu cafezinho, meu agasalho, já desliguei aqui o ar-condicionado um pouquinho, diminuí. Ah, frio não! Show! Olha, só porque eu corro do frio, ele fez isso aí, eu falei, ó, fiquei tão feliz. Nossa, semana aqui, final de semana vai ser aquele tempo abençoado, mas que seja bem-vindo também o frio aí, Deus sabe todas as coisas, viu? É só se precaver, né, Kaique? Bom, começando muito bem a nossa quarta-feira de hoje, dia 5 de agosto. Parabéns você que faz aniversário hoje, tá acompanhando aí a nossa programação, tá em casa. Deixa eu dar os parabéns aí pra você que faz aniversário hoje. Sinta-se em casa, seja sempre muito bem-vindo aqui em nossa frequência modulada. Em casa, no trabalho, no veículo, no aplicativo, na sua plataforma digital. Ah, só dá Mais FM em todo o Litoral Sul, no estado de São Paulo, fora também do país, você que acompanha a nossa programação pelo aplicativo, seja sempre muito bem-vindo. E para você participar, 3427-2325, WhatsApp da Mais FM, para você concorrer aí àquele delicioso Dogão Lanche. Gostou? Dogão mais um refrigerante. Ah, eu sei que você gosta. Então, para você ganhar esse dogão mais um refrigerante, você tem que gravar um áudio para mim. Manda aquele áudio bem bacana. Kaique, quarta-feira, 5 de agosto, tô por aqui. Manda uma mensagem de texto. Se estiver aí com ele, Jefferson Santos e o

0: seu assessor aí. Alô, já vai descansar, né? Vai descansar já. Quero mandar um abraço pra você, meu querido, minha querida, a partir de agora, viu? Começando muito bem a nossa tarde de hoje com AVC. Ah, aliás, essa música aqui é muito bacana, viu? Make Me Up, eu vou oferecer pro meu amigo Valdemir Santana, que gosta aí, ele vai aumentar o volume do rádio aí, ele tá na capital, a namorada também. Olha só, um abraço pra você, meu querido. Então vamos tocar o sucesso aí com Avicii, Make Me Up. E Dilcinho, Refém, na sequência tem Bruno Marrone, A Culpa é Sua. Começando muito bem, viu?
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0: 3 e 11, invadindo o seu dial, Balança Litoral. E aquela porção no capricho musical pra você. Saindo agora, hein?

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0: Mais sucesso, 3h19, tá na mais, tá bom demais.
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1: Muito mais sucesso aí, Bruno Marrone. A culpa é sua, passou por aqui Dilcinho Refém, também a Beat aqui com Wake Me Up pra você conferir na programação. Só sucesso e claro, você está concorrendo aí a um delicioso dogão mais refrigerante. Olha, quarta-feira fria, começou a esfriar, hein? De manhã aquele solzinho bacana. Mas olha, começou a esfriar e vem uma frente fria aí, segundo a meteorologia. Deixa eu falar para você aqui, meu querido e minha querida, para você participar do lanche, você manda mensagem de texto aí, uma mensagem, grava um áudio aí pra gente, tá bom? Manda seu recado, pede a sua música, manda seu alô para quem você quiser. Ah, bateu aquela fome? 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Você tá concorrendo, viu? Ah, eu vou falar já com essa galera aqui. Vamos ver como é que tá o clima aí no bairro onde ela se encontra. Fala o bairro que você mora, tá bom? Fala aqui, Kaique, é o príncipe ou a princesa? Você fala o seu nome, claro. E o bairro que eu moro é o bairro que eu mais amo. Fala o nome do bairro. Valoriza seu bairro aí, tá bom? É, deixa eu ver aqui com quem você vai falar, Kaique. Daqui a pouquinho já tá na hora do meu café. Já tá na hora do meu café. Cara, vou te falar, vai gostar de café assim lá em casa, viu, Kaique? Deixa eu falar aqui com o Daniel. Daniel, tudo bem? Fala com a gente aí, meu querido.
2: Boa tarde.
1: Ui.
2: É que eu não entendi a música, porque eu tinha pedido.
1: Ah, tá.
2: Com o Michael Jackson, Billie Jean.
1: Você pediu no Jefferson Santos, né? A gente vai tocar aí, tá bom?
2: Eu quero oferecer ao povo de Belas Artes e Produções Cibratel 1 e 2.
1: Ah, beleza, querido. Valeu.
2: Daniel do Iemanjá.
1: Valeu, Daniel. Aqui ele mandou o áudio, o Jefferson tinha saído, correria, sabe? Já ia para outro trabalho. Fran, tudo bem? Vou tocar o Billie Jean com Michael Jackson. Vai tirar o sofá da sala e vai dançar aí, né? Hein, Daniel do Iemanjá? Ah, fala, Fran.
3: Oi, boa tarde.
1: Tudo bem?
3: Fran, tudo bem com você?
1: Tudo lindo,
3: Kaique Pereira, tudo bom?
1: É ele?
3: Ai, que medo, já tô com medo do vento. Nem chegou, mas tô com medo, porque aquele vento balançou minha filha aqui tudinho, fiquei com medo. Eu quero participar do sorteio, oferecer música para todos os ouvintes da Rádio Mais, que essa rádio é mais.
1: Ah, que bom.
3: E para vocês aí.
1: E
3: uma boa tarde para vocês.
1: Para você também, a família, viu, Fran? Obrigado pelo carinho. É, o vento assustou da última vez, a gente fica com aquele trauma, né? O pessoal fica meio, principalmente quem teve perdas aí. Deixa eu ver aqui. Ah, ele, Nelson da Praia do Sonho.
4: Boa tarde, meu amigo Kaique. Boa tarde.
1: Fala,
4: saudades de você, meu amigo.
1: Eu também.
4: Espero que esteja tudo bem com você, viu? Ah,
1: tudo bem.
4: Passando pra fazer aquela tarde abençoada a você, uma quarta-feira maravilhosa.
1: Amém.
4: Né? Tirando essa neblina, né? Que cobre a cidade, mas faz parte, né?
1: Uhum.
4: A todos os ouvintes da Rádio Mais, um grande e caloroso abraço aos meus amigos do Bar Lanchonete do Chico. Um grande e caloroso abraço, e a todos sem exceção, e me coloca em todas as promoções, é Nelson da Praia do Sonho.
1: Ei, Nelson da Praia do Sonho, esse aí tem um timbre de voz, um fôlego, né? Eu, se eu ficar muito tempo, eu com água, ventilador em cima. Eu tô moderando também, até na locução aqui, viu? Ô, Nelson, saúde e paz. Obrigado, viu, meu querido, pelo carinho de sempre. João Vitor mandou aqui um áudio, deixa eu ver. Mandou texto hoje. João Vitor, tem dia que ele manda áudio, outro dia texto. Olá, Kaique Pereira. Bom final de tarde a todos nós aí. Se puder, toca aí Jorge Matheus, Cheirosa. Olha aí, vou tocar, viu, João Vitor? Bom, então você já sabe, para participar, 3427-2325, WhatsApp da Mais FM. Você pode pedir sua música, mandar o seu alô, seu recado, tá concorrendo. E lembrando que você que tá ligando a partir de hoje, tá concorrendo aí a um kit pro Dia dos Pais da DS Cell, viu? Um kit muito bacana que as unidades aí da DS Cell tá montando aí para presentear os pais. Então, a partir de agora, vai ficar todos os números aqui, com computadorizado aqui, já vai ficar tudo aqui. E aí, vamos pro sorteio na sexta-feira, viu? Daí, vou tocar agora aí Guilherme Santiago, e daí quem gosta muito dessa música aqui, meu amigo Zé Antônio, lá no pé da serra, na cidade de Mongaguá, no Jardim Leonor, tá ele, a Cris, os familiares e amigos aí por aí, obrigado pelo carinho de sempre. É, e chega por aqui, Swing Simpatia, encaixe perfeito, tá aí meu amigo Japa, lá no Ponte do Pedro, tá ele, a galera lá, tá a Tatiana, a esposa, também aí a Amanda, os netos, o Iago, a Ana, a Sofia, foi pra escola, mandou beijos, também aí pra galera aí do Ferro Velho da Mônica, a Cida, o Maurício, o Felipe, a Jenny, quem mais? O Diego, Kaique, parceirão, e o Kaique, meu xará. Ah, deixa eu agradecer aqui, gente. Ontem, na verdade, na correria, acabei esquecendo. Eu quero agradecer o carinho da família toda aí, com a minha presença lá no aniversário da Sofia na chácara. Foi uma festa linda. Sofia, parabéns pela sua festa. Tava tudo de bom, tudo de lindo, sabe? Olha, tá de parabéns aí os pais, o pessoal todo que tava lá colaborando, dando assistência, todo mundo muito solícito. Eu fiquei à vontade, sabe? Não tinha era mais lugar para comer. Tava delicioso mesmo. Não deu para esperar para cortar o bolo, tava numa correria, tá bom? E por sinal, foi o mesmo dia do aniversário da minha esposa. Fui lá pra Praia Grande comemorar com as irmãs. Não pude ir, porque ela falou, não, vou dividir. Como é o primeiro aniversário da Sofia que você vai, eu vou dividir você dessa vez. Eu vou deixar você no da Sofia, e aí no próximo a gente faz junto. Falei, beleza. A Sofia ficou feliz, né, Sofia? Ela te mandou beijos. Tá aí, obrigado, gente. A família toda aí, a Cida, o Maurício, o Kaique, que me deu uma super atenção lá, o Diego, o Mike, o pessoal todo aí, viu? Tá de parabéns. A Tatiana, o Japa, a festa foi linda. E mais uma vez, parabéns, viu, Sofia? Foi linda a sua festa. Ei, a festa da Sofia foi linda. Completou 6 aninhos.

0: Muito mais, sucesso 3h35, tá aí, Swing Simpatia. 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

0: Eu estou de volta e o sucesso não para por aqui. A galera participando. Ah, deixa eu mandar um alô pra você, meu querido, minha querida, que está participando. Olha, o pessoal aí tá concorrendo aí a um kit Dia dos Pais da DS Cell, viu? Vai ligando aí pra gente. 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Aqui na Mais FM tem muito mais sucesso pra você, tem mais brinde também. Dia dos Pais, tá chegando aí nossos parceiros. Ah, eu sei, amanhã a gente já vai anunciar aí os nossos parceiros e vai trazer aí aquela premiação pro Dia dos Pais. Eu são exatamente 3h43. Deixa eu mandar um alô especialmente pra minha esposa que tá em casa, a Ieda, né, minha cunhada Dadá, tá lá em São Paulo, já tá em Santo André, chegou lá tudo certinho, sem trânsito, tá te mandando beijo pra você melhorar aí, tá bom? Você fica em paz, que a viagem foi tudo tranquila, agradecer no carinho, agradecendo a Cida que tá na Praia Grande, Jardim Samambaia, também minha outra cunhada, que deu tudo certo, foi linda a festa, maravilhosa, aniversário aí da minha esposa lá, comemoraram, trouxeram bolinho pra mim, enfim, ah, foi bacana, viu? Então ela tá te mandando beijos e pediu uma música aí, tá oferecendo aí, tá bom? No próximo bloco vou oferecer a música que a Ieda tá oferecendo pra você, tá bom? Beijos, viu, meu amor? Tá em casa aí, tranquilona, ouvindo o rádio aí, tá aí descansando. Ah, 3h44, vou atender aí os nossos queridíssimos ouvintes que tá mandando áudio aqui, deixa eu ver, vamos falar com quem agora aqui, Kaique, falar com o Christoph. Tudo bem, meu querido? Como é que você tá essa tarde aí, fria? Fala aí, Christoph.
1: Boa tarde, meu amigo Kaique, tudo bem, como vai?
0: Tudo lindo.
1: Vamos que vamos, quartou. Tem ventando hoje, parece que vai vir chuva, não sei se vem, se vai.
0: Parece que sim.
1: Mas vamos que vamos, tudo bem com você, meu amigo? Como tá aí?
0: Belo, graças a Deus.
1: Amigo, se possível, põe uma música pra gente aí, meu amigo. Deixa eu ver, mandou. Põe uma música do...
2: Olá, Kaique Pereira.
1: É do Sampa Crio, se possível. Ou o grupo Reveração, se tiver aí. Valeu, obrigado.
0: Alguém gritou aí no fundo, valeu, manda um abraço aí pro seu parceiro, seu amigo aí. Vou tocar sim, sucesso aí com o grupo Revelação, Grades do Coração, beleza? Ah, Ranieri, fala Ranieri, Chácara Doce Bratel.
3: Boa tarde, meu amigo Kaique.
0: Fala aí.
3: E aí, beleza, como você tá, irmão?
0: Bem, graças a Deus.
3: Deus abençoe e ilumine a todos os guerreiros aí.
0: Amém.
3: Aquele forte abraço lá pra família Manjá. É. Pessoal lá do Samano, gente boa.
0: Uhum.
3: Bora Raimundo, bora Fábio, bora seu Chico, bora Gu, bora Luizinho, bora filhote do Coronel, Maria, José, lá do Rio Preto, José Vieira.
0: Opa!
3: Regina, top frango lá do Oasis.
0: Top frango!
3: Manda um pagode da hora aí, um flashback, tamo junto e misturado com a promoção aí, hein?
0: Beleza, tá concorrendo aí, viu, Ranieri? Vamos tocar aí o sucesso, já que você pediu o pagode. Vai o Revelação aí, Grades do Coração pra você e toda essa galera aí que você falou também, viu? Ah, tá aí, ele que agora sim o áudio saiu, né, meu que? Ó, mandou uma foto, tá na construção civil, José Antônio, lá no pé da serra.
4: Opa, alô, boa tarde, meu Kaique.
0: E aí,
4: é, beleza?
0: Tá bonita essa obra.
4: Vai vir chuva aí, rapaz.
0: Essa obra aí tá bonita, hein?
4: Vai vir chuva, hein? O tempo tá... Tá meio confuso o tempo, hein?
0: É.
4: Mas...
0: Parece que vem.
4: Tô vendo esse... Não pode chover não, pode chover não. Deixa pra chover no final de semana, né? Aí fica bom o tempo, né? Final aí tá em casa, né?
0: É.
4: É, tem que... Tem que trabalhar um pouco nas obras aí.
0: É, o pessoal que trabalha...
4: Tá bom, meu irmão, até uma boa tarde aí.
0: Obrigado, pra você e a família. Pro pessoal que trabalha na construção civil, área externa, é meio complicado com chuva mesmo, né? Perda de material, dia não rende. Se você trabalha por dia, às vezes melhora a empleita. Às vezes tem alguns que fazem empleita, outros trabalham durante o dia. Mas realmente quem trabalha na construção civil, na área externa, com chuva é ruim mesmo trabalhar. Bom trabalho pra vocês, viu? Sucesso Billie Jean, Michael Jackson. Tá aí a indicação, vem diretamente do Iemanjá. Valeu, Daniel. A gente vai tocar aqui Jorge Matheus Cheirosa, que foi o João Vitor. E Revelação aí, que foi o Ranieri, né, que pediu. E obrigado, e também aí, quem foi o Christopher. Tá na mais, você tá na mais. Não tem dúvida nenhuma, né? Olha aí, tira o sofá da sala, aumente o volume do seu rádio. Um limite de volume. E olha, é só dançar aí com o Michael Jackson. Billie Jean.

você ouviu sucesso por aqui. Falta 2 minutos, Kaique, aí pras 4 da tarde. Corre, né? O tempo tic-tac aqui. Vou atender a galera. Quero mandar um super alô pra você que tá concorrendo aí ao Dogão Mais Refrigerante hoje. 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

0: 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Vou tomar um café e volto rapidinho de sair daí, não é? Viu? Fato de voo, Pedro.
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0: número 1 de volta. Tá aí a galera participando, 34272325, WhatsApp da Mais FM, pra você concorrer aí a um delicioso dogão mais refrigerante pra você saborear ainda hoje, caso queira, ou você tem 3 dias pra retirar, viu? Participe, 34272325, WhatsApp da Mais FM. 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Dia dos Pais, não vai faltar oportunidade para você levar um prêmio aqui em todas as programações que você está concorrendo, viu? Você participa de todas as programações e concorre aos prêmios da Mais FM. 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Dito isso, agora, Kaique, vamos pra música, mas antes eu quero falar com essa galera aqui, deixa eu falar com ele, Arnaldo Carvalho.
1: Boa tarde, Kaique, tudo bom com você, meu
0: tudo
1: querido?
0: Tudo lindo.
1: Eu tô aqui, mexendo com algumas pinturas, rastreando o quintal, e assim vai se caminhando a humanidade. É o Arnaldo Carvalho, da P Fazenda Paz, meu amigo. Passando pra desejar uma boa tarde pra você, uma ótima programação pra todos os seus ouvintes.
0: Obrigado.
1: Em especial pra costureira Carmen, aqui no Iemanjá. Do Carmo, ela e a parceira que tá trabalhando com ela, duas juntas.
0: Uhum.
1: E pro pessoal aqui do Zé de Rita Graciosa também, pessoal aí de Iemanjá.
0: Beleza.
1: Pro meu amigo DG, pro meu amigo Cícero, pro filho dele Renan, pro meu amigo Rogério e assim por diante. Uma boa tarde pra você e pra todos.
0: Pra você também, toda a família aí, viu, Arnaldo? Um abraço pra essa galera aí no coletivo. Carla do Morama, tudo bem? Carla, fala com a gente aí.
2: Boa tarde, Kaique. Oi. Boa tarde a todos os ouvintes da Rádio Mais. Aqui é a Carla do Bazar, Carla e Tereza do Moarama. Queria pedir uma música sertaneja, queria participar do sorteio e dizer que a minha casa é Raju. Mas
0: tá,
2: adoro vocês.
0: Valeu, Carla. Tá aí, trabalhando, curtindo. Hoje a Carla tá mais animadinha, né? Melhorou, né, Carla? Graças a Deus. Marina do Umarama tá concorrendo aí, eu quero ganhar esse lanche, tá concorrendo. A Sandra do Savoy também, boa tarde, meu amigo Kaique Pereira, tudo bem? Toca aí uma música bem bacana aí para todos os ouvintes da Mais FM, para vocês e para vocês aí da rádio, e Deus abençoe a todos. Vai especialmente para os meus filhos Paloma e Luiz Henrique. Obrigado pela sua participação, Sandra do Savoy.

do Guapiranga também concorrendo aí ao sorteio. Boa tarde, meu amigo, eu quero participar do sorteio de hoje. Tá concorrendo. Olha só, sucesso aí da de São Paulo lá. Santo André mandando um super alô especial aí pra mim. Um beijo pra você, cunhadão. Obrigado por tudo, pelo carinho. Oferece essa música aí pra minha irmã. Fez aniversário aí no último dia 2. Lionel Rich com Stalking You. Sei que é a música de vocês. Ana Castela, minha herança vai aí. Ela tá oferecendo pra mim, pra Berenice, minha esposa, pra a Cida. Também para Lena no Paraná e os demais ouvintes da Mais FM. Mandando beijos, está oferecendo para o filhão, Elinho, que está nos ares, ele é comissário de bordo. Falando nisso, deixa eu agradecer. Elinho, muito obrigado pelo presente. Amei o perfume, meu querido. Nossa, é perfume importado, né? Só você mesmo, viu? Obrigado, viu, Elinho? Amei. Bom, Ana Castela, minha herança, vem aí, a Sandra do Savoy, tá aí, já anunciei. E tem mais aqui, Henrique Castro, grupo Menos é Mais, Nem Pagando. Tá aí, meu amigo Diego, 013 aí, do Ferro Velho da Mônica, pra toda essa galera aí, especial aí, pra esposa também, pros amigos de trabalho, toda a galera aí curtindo. A número 1 traz aí o romantismo, ele que vai estar 19 de dezembro, não é isso? Ou é novembro? Novembro. Aqui no Brasil, Lionel Rich, Stalking You.

0: Que Castro e grupo Menos é Mais, Nem Pagando. Olha só, deixa eu fazer uma correção aqui. Tá aí, é dia 19 de dezembro, viu? O show, olha, se eu pudesse eu iria nesse show aqui, viu? Nossa, é uma das músicas que eu mais gosto do Lionel Richie. Aliás, todas, né? Tem muito sucesso aí. Quem é da passou dos 40 aí, conhece todos os flashbacks. É 19 de dezembro, a apresentação da turnê aí, Say Hello to It. Acontecerá no Nubank Park, que é o antigo Allianz Park do estádio do Palmeiras, lá localizado na Avenida Francisco Matarazzo, 1705, na Água Branca. Eu curti muito o Chic Show lá nesse parque, lá quando era o Parque do Palmeiras, depois virou Allianz Park, né? Lá eu conferi tributo a Marvin Gaye, Lionel Richie, Jim Bohone, todos os artistas internacionais que foram lá nos shows eu fui. E Betty White, teve um monte aqui. E os sucessos clássicos do repertório do Lionel Richie é Hello, Easy, Say You, Say Me, Ends Love, com a Diana Ross. Tem essa música aqui também. Tem All Night Long, que é uma das minhas prediletas. Easy também é uma das minhas prediletas. Enfim, quem gosta do romantismo flashback, eu acho que vai conferir. 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Ah, se eu pudesse, iria. 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
7: De volta 4h31, Kaique por aqui, sucesso absoluto na programação Mais FM, a queridinha do seu rádio, até as 5. Você participa 3427-2325, a WhatsApp da Mais FM, ligadinho. É a número 1. E por aqui vamos atendendo essa galera. 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Ah, deixa eu falar aqui com essa galera aqui que tá aqui, deixa eu falar com ele, é o Pablo. Olha, você tá concorrendo aí, o Dogão, daqui a pouquinho eu tenho sorteio, tá concorrendo ao kit da DSL, Dia dos Pais. Deixa eu falar aqui com o Pablo. Tudo bem, meu querido? Boa tarde, Pablo.
8: Boa tarde, Kaique. Boa tarde, queridos ouvintes da Rádio Mais e nossos amados clientes da Manubela Rações e Acessórios.
7: Manda aí, manda, Lu.
8: Pablo passando aqui para desejar a todos uma tarde abençoada e uma quarta-feira maravilhosa.
7: Ah, que bacana.
8: Kaique, se puder, me coloca nas promoções, quero participar.
7: Tá concorrendo.
8: Tá na Mais? É bom demais.
7: Tá aí, meu amigo Pablo, obrigado pelo carinho e a sua participação. Lucimara Basílio, tudo bem, Lucimara? Boa tarde.
9: Olá, meu amigo Kaique.
7: Tudo bem?
9: Passando aqui para desejar a você e a todos os ouvintes uma ótima e abençoada final de tarde.
7: Amém.
9: Deixar aqui também meu beijão para o meu esposo Vanderlei. Toca um flashback bem lindo aí, ofereço a ele.
7: Vamos mandar aí.
9: E a todos os ouvintes. E vamos que vamos. Um beijão pros meus netinhos.
7: Ah, coisa linda.
9: Anthony, Maria, Manuela, Henrique Pietro.
7: Eita!
9: E a todos os meus filhos.
7: Neto, é lindo.
9: Valeu, Kaique.
7: Preciosidades, né?
9: E põe no sorteio aí, tá bom?
7: Tá concorrendo, viu? A Nicinha do Belas Artes também participando do sorteio. Ah, obrigado pelo carinho, essa galera toda aí. A Cláudia também tá participando. Olha só, deixa eu mandar um alô já, tá aqui. Gustavo Mioto, Antiamor, com a participação de Jorge Matheus, a Carla aí, obrigado pelo carinho, viu, Carla do Moarama. Gustavo Lima, outra madrugada, tá aí, vai pra ela, que tá lá na Cabo Sul, mandando um super alô especial pra toda a galera aí que tá curtindo a nossa programação aí. Obrigado, viu, Maria, pra toda a galera do mercado aí, especialmente aí pro gerente, o pessoal todo aí, o pessoal da padaria, o pessoal das atendentes, e também aí pros meninos do açougue, loja 10 na Avenida Cabo Sul. Minha amiga Maria, lá na Avenida, na Rua dos Lírios, aí ela que faz aquela comidinha caseira deliciosa aí pra filha Renata, o esposo. Ah, ele deve estar lá tomando um cafezinho também, né, Fernando? Fernando gosta do cafezinho. Um abraço aí, pessoal, na Rua dos Lírios. Deixa eu mandar um abraço também ao Guilherme. O Guilherme tá me ouvindo lá em alto e bom som, né, Guilherme? Melhoras, viu? Melhoras. Se cuida, menino. Daí sucesso, você pediu, a gente toca. A número 1, daqui a pouquinho tem sorteio.
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0: Obrigado, meu irmão.
1: Valeu, Gu.
2: Prazerão.
0: Obrigado você, gente.
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13 minutos, Kaique, para 5 da tarde. A galera que participou, que ligou, que mandou mensagem agradecendo o carinho de todos aí. Obrigado mesmo pelo carinho, viu, a cada um. Ah, e vamos pro sorteio. Pro sorteio tem aqui as últimas participações. Chegou por aqui também a indicação aí, a participação da Isa. Kaique, boa tarde, tudo bem? Passei por uma consulta médica. Será que deu tempo você atender ainda a minha música? Bom descanso pra vocês aí. Ah, se der, tá com o Roberto Casa. A gente vai colocar aí no finalzinho do programa, tá bom? A participação aí. A Lucimara Basílio pediu aí um flashback especialmente pro maridão e os netos, a família toda aí. Obrigado pelo carinho. A gente vai rolar aqui. Spice Girls com Viver Forever. Tem Raça Negra, volta pra ela. E a indicação, meu amigo Daniel, tá oferecendo especialmente pro Vanderlei Vieira. E Daniel, belas artes. E agora vamos pro sorteio. Vamos ver quem vai levar esse dogão hoje. Mais um delicioso dogão e um refrigerante, viu? Aí o dogão você escolhe lá o sabor. E o refrigerante também, lata 350ml. Vamos pro sorteio, vamos ver quem vai ser o contemplado ou a contemplada aí. Girando a roleta. Girando a roleta. Parou. O número da sorte foi pra... Final do telefone 3643, uma busca, deixa eu fazer uma busca rapidinho aqui. Uma contemplada do Belas Artes, Nissinha. Tá aí, você levou o dogão mais refrigerante. Manda seu nome completo e CPF aí pra gente, tá bom, Nissinha? Parabéns, aí vai saborear um delicioso lanche na Avenida Almeida Júnior, número 191, no Belas Artes. Você tem 3 dias pra retirar o lanche, porém você tem que enviar seus dados e CPF pra validar o seu prêmio, viu? Eu estou indo embora, na sequência tem aí as 12 mais pedidas, aquela selecionadíssima aí, a dedo pra você com carinho, ouvinte mais FM, só aqueles filé, viu? E eu tô indo embora, beijo no coração, vai rolar por aqui Raça Negra, Spice Girls e Roberto Carlos, a participação, a última participação da Isa aí. Obrigado, gente, pelo carinho, beijo no coração, amanhã a gente se fala a partir das 3 da tarde.

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3: 5 e 12.

0: 5:28.
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meus irmãos, minhas irmãs, vamos agradecer ao nosso Deus, vamos agradecer ao nosso Pai e vamos confiar em seu amor, apresentando a Ele as nossas conquistas, as nossas preocupações e as nossas alegrias pelas mãos maternas da Virgem Maria. O anjo do Senhor anunciou a Maria e ela concebeu do Espírito Santo. Ave Maria, cheia de graça, o Senhor é convosco. Bendita sois vós entre as mulheres, bendito é o fruto do vosso ventre, Jesus. Santa Maria, Mãe de Deus, rogai por nós, pecadores, agora e na hora da nossa morte. Amém. Eis aqui a serva do Senhor, faça-se em mim segundo a vossa palavra. Ave Maria, cheia de graça, o Senhor é convosco, bendita sois vós entre as mulheres, bendito é o fruto do vosso ventre, Jesus. Santa Maria, Mãe de Deus, rogai por nós, pecadores, agora e na hora da nossa morte. Amém. E o Verbo Divino se fez carne e habitou entre nós. Ave Maria, cheia de graça, o Senhor é convosco. Bendita sois vós entre as mulheres, bendito é o fruto do vosso ventre, Jesus. Santa Maria, Mãe de Deus, rogai por nós, pecadores, agora e na hora da nossa morte. Amém. Rogai por nós, Santa Mãe de Deus,

para que sejamos dignos das promessas de Cristo. Oremos. Infundi, Senhor, em nossos corações a vossa graça, para que, conhecendo pela anunciação do anjo a encarnação de Jesus, vosso Filho, cheguemos por sua paixão e cruz à glória da ressurreição. Pelo mesmo Cristo, Senhor nosso. Amém. Glória ao Pai, ao Filho e ao Espírito Santo, como era no princípio, agora e sempre. Amém. E pela intercessão de Nossa Senhora da Conceição, nossa mãe, nossa rainha, nossa padroeira, a bênção de Deus Todo-Poderoso, Pai, Filho e Espírito Santo, desça sobre todos vós, vossos familiares, e convosco permaneça sempre.

0: Mário Fernandes, uma salva de palmas, galera. Mari.
1: Agora eu senti o clima de hit.
2: Seis e trinta e um.
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2: 6:40.

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7: 7 e 7.

0: 7:30.
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1: 7h43.
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0: 8:32.
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0: Está no ar a Voz do Brasil. As notícias do governo federal que movimentaram o país no dia de hoje.
1: Olá, boa noite.
2: Boa noite para você que nos acompanha em todo o país.
1: Quarta-feira, 5 de agosto de 2026.
2: Vamos ao destaque do dia.
1: Lei consolida regras para o transporte rodoviário de cargas no país.
2: E estabelece o pagamento do piso mínimo do frete a motoristas. Gabriela Noronha.
3: A lei estabelece prazo de até 30 dias úteis para o pagamento do frete. Também estão previstas punições mais duras para empresas que contratarem fretes abaixo do piso mínimo.
1: Educação.
2: Desempenho de mais de 30 milhões de estudantes brasileiros passa por avaliação.
1: Divulgados os dados do Índice de Desenvolvimento da Educação Básica. Jéssica Gonçalves.
4: O IDEB permite acompanhar o desenvolvimento da educação básica brasileira. Os dados indicam a evolução da aprendizagem e a estrutura da rede de ensino.
2: E professores podem participar do Banco de Avaliadores do Programa Nacional do Livro e do Material Didático.
1: Eles vão ajudar a escolher as obras que irão para as salas de aula da Rede Pública de Ensino. Luciana Colares de Holanda.
5: Hoje são cerca de 20 mil profissionais cadastrados e os avaliadores são capacitados para atuar na avaliação das obras.
2: Hoje na apresentação da Voz do Brasil, Mariana Jungmann e Luciano Seixas.
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2: Agora é lei. Estão em vigor novas regras para o frete dos caminhoneiros.
1: A lei trata do pagamento mínimo pelo transporte e medidas de fiscalização e punição em caso de não cumprimento.
3: A nova lei consolida regras para o transporte rodoviário de cargas no país e estabelece o pagamento do piso mínimo do frete a motoristas, com metodologia de cálculo pela Agência Nacional de Transportes Terrestres, a ANTT. Guilherme Boulos, ministro da Secretaria-Geral da Presidência, falou sobre a medida.
6: O piso do frete é o valor mínimo que um caminhoneiro, sobretudo um caminhoneiro autônomo, que trabalha para levar mercadorias e abastecer o povo brasileiro nos quatro cantos, é um valor mínimo que ele tem que receber por frete, por viagem que ele faz, por entrega que ele faz.
3: A lei estabelece ainda prazo de até 30 dias úteis para o pagamento do frete, além da atualização da tabela a cada 6 meses. Também estão previstas punições mais duras para empresas que contratarem fretes abaixo do piso mínimo, com multas que podem chegar a R$1 milhão. E para que seja cumprido o piso, o texto determina a obrigatoriedade da apresentação do Código Identificador da Operação de Transporte, CIOT, antes do caminhão iniciar a viagem, o que também impacta na fiscalização, como explica o ministro dos Transportes, George Santoro.
7: O CIOT também é um mecanismo de combate ao comércio ilegal de mercadorias, ao comércio fake.